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0: 21 horas e 5 minutos.
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2: 21 horas e 25 minutos.
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0: 21h48.
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7: Remissão. A remissão é uma espécie de perdão ou de uma segunda chance que é dada ao adolescente que comete uma infração. Quem dá essa segunda chance é o promotor de justiça antes de começar o procedimento judicial para apurar o ato. Assim, o jovem não será processado, mas para isso é preciso atender algumas condições. 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

0: Solimões, o homem apaixonado leva uma verdadeira vida de cão.
1: É brincadeira, hein? Traz alguma coisa aí pra nós beber, garçom.

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4: 22 horas. E um minuto.
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0: 22h28.
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3: Chega pra cá o médico. Que

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2: 22 horas e 48 minutos.
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0: 23 horas e 12 minutos.
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6: Educação para jovens e adultos. 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
4: 23h26.
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0: 23:54.
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2: Meia-noite e 13 minutos.
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5: Baixa o som aí, galera. Tá, PM já foi. Pode aumentar. Aumenta aí.
6: Agora sujou.
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1: E pra fazer a poeira subir, a galera, energia positiva, vamos ficar.

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4: Vamos falar um pouco sobre mulher agora.

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4: Meia-noite e 50 minutos.
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1: 1:22.
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2: 1 hora e 42 minutos.
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0: 2 horas e 9 minutos.
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4: 2h22.
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0: 2 horas e 51 minutos.
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2: 3 horas e 12 minutos.
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0: 3:37.
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5: Juizados Especiais Criminais. Juizados Especiais Criminais são os já conhecidos Juizados de Pequenas Causas. Eles receberam esse novo nome depois de 95, com a publicação da Lei Federal 9.099. Essa lei mudou a forma de resolver os casos de crimes de menor importância. Os Juizados Especiais Criminais se ocupam de delitos que têm pena máxima de 2 anos. Nos juizados, os indiciados e pessoas ofendidas terão a oportunidade de uma conciliação com a vítima ou de um acordo com o promotor de justiça. Isso se for o caso de ação penal que o Ministério Público tem a obrigação de propor. O promotor pode sugerir ao indiciado a prestação de serviços à comunidade ou a doação de bens e valores para entidades assistenciais. Em troca, o promotor vai pedir o arquivamento do processo, mas isso depois que seja comprovado o cumprimento do acordo. O Juizado Especial Criminal trata de delitos como de ameaça, lesão corporal leve, perturbação da tranquilidade, violação de domicílio e outros considerados como de menor repercussão. Se o crime for complexo, mais grave ou de difícil esclarecimento, o processo é encaminhado a uma vara criminal do juízo comum.
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7: 3 horas e 50 minutos.
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0: Ô, garçom, qual é o cardápio?
1: Quer saber isso?
0: Qual é o cardápio?
1: Ah, só faz pergunta difícil. Tem mulato, tem lourinho. Você não é Boni Machado? O que você tá fazendo aí?

0: É muito bom, a sobremesa vou levar pra comer lá em casa.
1: Ó céu, menino, o produto fica aqui, não dá pra levar não.
0: Então amanhã tô de volta aqui, hein?
1: Cabra safado!
0: Ô, trem bom.

0: Alô, Goiânia!
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0: 4 horas e 18 minutos.
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7: Mas foi embora pra Madrid, o quê?

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2: 4 horas e 38 minutos.
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0: 5 horas e 1 minuto.
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4: 5 horas e 15 minutos.
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0: 5:47.
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0: Obrigado, gente. 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
1: Obrigado, gente.
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2: 6 horas e 9 minutos.
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0: Estamos de volta!
1: Estamos de volta!

0: Olha você, meus amigos, meus fãs, muito bom dia. Estamos começando mais uma Alvorada Sertaneja aqui pela NBC FM. Tio Paulo aí na comunicação.
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0: Oi, bom dia, bom dia. Já agradecendo a nossa direção da rádio, né? Pelo apoio, o sustento que nos dá para nós chegar até aqui a rádio, fazer esse programa maravilhoso, acordando vocês nessa manhã. Agradecendo também aos nossos apoiadores culturais e a você, que é a peça tão importante. Acordou cedinho, já vai pro batente, vai pegar às 7, vai pegar às 7h30, 8 horas, mas já se acordou. Quinta-feira hoje, hein? Quinta-feira hoje é dia 18 de junho. É, já passamos uma metade do mês de junho, já vem julho por aí à frente, hein? Então, muito bom dia, vamos acordar, moçada, vamos acordar. Acorda aí, acorda, porque hoje é o dia especial. Ainda está muito escuro aí na região, né? Está escuro, já deu uma chuvinha de leve essa noite para molhar um pouco da poeira, mas estamos aí levando para você nessa manhã muita música, informação, uma alegria no seu rádio.

hoje é quinta-feira, né? Bom dia. Convidaram o tio Paulão para uma festa no Arraial amanhã, antes do jogo do Brasil. Eita, nós. É, farta que eu tô sem sono e sem nada para fazer amanhã, né? Puta, que maravilha, hein? Uma festinha particular amanhã. Então, antes da pegada do Brasil aí, o que é que vai dar? Não sei, mas que vai ter festa, vai, viu? Lá no Arraiá da casa do seu Antônio vai ter muita fogueira amanhã, viu? É verdade. Bom dia pra você, meus amigos. Bom dia. O seu Jonas também tá dizendo, tipo, pelo menos vamos fazer um caldo de peixe aqui antes do jogo do Brasil. Se tu quiser vir aqui na Laguna comer um peixe amanhã à noite, aí vai ser top. Oi, muito bom dia. Vamos acordar, moçada. Vamos tomar aquele cafezinho de gelo. Vamos ajeitando aí as coisas aí, porque a hora aqui não passa. É, não passa, não. Não passa, não. Não para, viu? 6h30, 6 horas e 30 minutos.

0: É bom, né? Festa junina é bom, tem todos os quitutes da época, é verdade. Pinhão, quentão, broa, amendoim, rosca de polvilho aí. É o tio Pedro que gosta de rosca de polvilho, né? Tio Pedro, dona Neuza, bom dia pra vocês, viu? Tá tomando aquele cafezinho já gostoso dele, tô tomando café com como é que é o nome daquilo ali? Que faz na chapa, é beiju? Tô tomando café com beiju. Bom dia, bom dia. Olha, ótima quarta-feira para todos vocês, viu? Você está sintonizado aí com o tio Paulão nessa manhã. Obrigado pelo carinho, obrigado pela simpatia. Aqui é só alegria.
1: E Deus te despertou para mais um capítulo de vitória. Que a paz invada o seu coração e acalme qualquer tempestade. Que cada passo seja guiado pela mão de Deus, livrando, guardando e abençoando. Acredite, nada é impossível quando o céu trabalha a seu favor. O que hoje parece difícil, amanhã será testemunho. Onde havia lágrimas, Deus colocará sorrisos. Onde havia medo, Ele trará força. Confie, levante a cabeça e siga com fé. Seu dia será lindo, produtivo e cheio de bênçãos. Excelente quinta-feira para você. E que Deus te abençoe abundantemente. Amém.

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2: Café? Mas você não pode tomar café.
3: Olha, pode. Hoje tem café?
2: Tem. Você quer uva?
3: Não, quer café.
2: Café? Mas você não pode tomar café.
3: Olha, pode. Hoje tem café?
2: Tem.
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7: Oi, vamos a acertar. Vamos acertar seu relógio aí, viu? Acerte seu relógio, é o seu pelo meu, porque aqui eu tenho 6 horas e 40 minutinhos. 6 horas e 40 minutinhos. Bom dia.
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9: E o tema do show é cabaré. 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

0: Bom dia, moçada, bom dia, tudo bem, tudo certinho aí com vocês aí? Nosso programa diário vai das 6 até as 8h30, viu? Então você que tá ligadinho agora comigo, quer ligar, quer contar alguma história, quer pedir alguma música, é só ligar no 33560595 ou então liga no 996581043.
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0: Olha, bom dia, nossos motoristas de caminhão, motoristas de táxi, motoristas dos ônibus amarelinhos, branquinhos, né? Bom dia também, nossos Uber. E você que acordou agora cedinho, já tá indo pro batente, tá com o carro ligado aí no rádio, no Tio Paulão, obrigado pelo carinho. Você tá na Furiosa, tá aqui na NBC FM, na Alvorada Sertaneja.
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0: Bom dia, nossos amigos, nossos fãs que acordam cedinho, já com o radinho ligado aí, viu? Meu amigo Marcelo, ele coloca o rádio lá em cima, lá em Liberty, não tem nem como desligar, viu? É lá na top da janela, lá em cima, né? Dizia, tio Paulão, tô ligado aqui, mas aqui ninguém alcança o rádio. E acorda de manhã cedo, o rádio ligado aí na NBC. Olha, o Júlio já tá ligado comigo, o Francilino, ele é motorista de caminhão, tá com o caminhão carregado aqui no posto de gasolina, aqui na saída da BR, e tá indo já pro sul, que maravilha, Franci. É, obrigado. Diz ele, o tio Paulão bota uma música aí do Trio Parada Dura, por que você não passa lá? Já tá lá aí, ó.

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5: Oi, são 6 horas e 48 minutinhos, né? 6h48, bom dia, bom dia. Você tá com o tio Paulão? Bom dia.
6: Que eu poderia lhe oferecer hoje é, sem dúvida, uma mensagem cheia de amor e proteção divina. Que Deus te abençoe em cada passo que você der ao longo do dia. Que Ele ilumine seu caminho com sabedoria e clareza, guiando suas decisões de maneira que você possa viver em harmonia e paz. Que Deus te guarde contra qualquer mal que possa surgir. Que a sua força seja seu escudo, protegendo seu coração e sua mente das adversidades. Lembre-se de que, mesmo nas dificuldades, a presença divina está ao seu lado, sustentando e confortando. Que Deus cuide de você com carinho especial, envolvendo-o em amor e bênçãos infinitas. Que cada instante do seu dia transborde gratidão e esperança, e que você sempre encontre razões para sorrir, mesmo diante dos desafios. Por fim, que essa mensagem se torne um lembrete do quanto você é amado e cuidado. Tenha um dia maravilhoso, repleto da luz e da graça de Deus.
5: Beleza, tenha um dia maravilhoso, um dia especial, uma quinta-feira sensacional. Quinta-feira, 18 de julho, bom dia, junho, bom dia, tio Paulão, bom dia, viu? Tem café aí, moçada? Tem café? Tem, né? Tem
7: café. Mas você não pode tomar café.
8: Ele pode. Hoje tem café?
5: Hoje tem café. Tem café no bule hoje, viu? Tem café no bule. Cuidado, viu? 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
10: Não fui, eu estava com uma dor nas costas que não podia quase caminhar, fui carpir o dia inteiro, pois fui lascar uma lenha.
11: Ah, tá. Mas eu fui, tinha o padre novo.
10: É.
11: E ele estava fazendo as confissões aquele dia. E daí ele estava conhecendo o pessoal ainda da comunidade, que sempre tem aqueles que quando vem um padre novo querem se aparecer e ir lá prosear com o padre, né?
10: Mais do que meia hora.
11: Para mostrar que são bons, né? Que é eles que mandam lá.
10: Uhum.
11: E começaram a prosear lá, e foram para a confissão. E de repente chegou um rapazote estranho, o padre também não conhecia, pediu: o senhor faz tempo que mora aqui na comunidade? Ele disse: não, eu sou do circo. Nós estamos ali no fundo instalado e eu trabalho com trapézio, faço malabarismo, um monte de coisa. O padre disse: nossa, mas então me faça uma demonstração. O cara virou de perna para cima assim, ficava só com as duas mãos no chão. E a irmã do Otônio, curiosa que tá louco, que viu um barulho diferente na sacristia, deu uma espiada na cortina, olhou o cara daquele jeito, ela falou: Lourdes, vamos embora, que hoje as penitências estão braba e eu tô sem carcinha.

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2: Estamos de volta aí na Alvorada Sertaneja. Lembramos que o Clube Gauchão nesse sábado aí vai ser top, hein? Band baile aí com a banda especial pra você, toque de gaiteiro.
0: Pra vocês se divertir e dançar. Top Balanço no Gauchão, nesse sábado, dia 20 de junho, a partir das 23 horas.
2: É, Top Balanço, né? Toque de gaiteiro, né? Top Balanço. 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
2: 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Olha, o Clube Gauchão está avisando também os seus habituais frequentadores que no sábado o baile começa às 11 da noite com Top Balanço, né? E vem aí também a grande festa de São Pedro e São Paulo, na Fazenda São Paulo, dia 28, dia 27 e dia 28, porque dia 29 é dia de São Pedro, né? É uma segunda-feira. Você tá ligadinho comigo? Opa, que maravilha, bom dia nosso ouvinte, bom dia nossos fãs, aqui é só alegria, aqui é só top, você liga e não desliga o rádio, porque você tá com o tio Paulão, tá na Alvorada Sertaneja, e pra você não perder nada, tem a hora certinha.
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2: A hora certinha, redondando aí 7 horas da manhã na nossa Brasília, que não é a capital, mas é a Nova Brasília. Bom dia.
6: Sabendo que aqui no grupo tem dois externalizados. Ah, meu Deus do céu. Eu fiquei sabendo que aqui no grupo tem dois externalizados. Dois externalizados, eu fiquei sabendo, tem dois.
7: Ei, João, tu já chegou de São Luís, cadê meu palitone? Meu pautone, meu paletone, como é o nome do negócio, do bolo que tu disse que ia trazer pra mim, meu irmão? Palitone, palmelone? Cadê meu palmelone, meu irmão, que tu disse que ia trazer pra mim provar, credo?
8: Eu falei e falo. Se quiser me remover, me revolve, mas é tudo pé inchado. É pé inchado e bebedor de cachaça.
9: Alô, galera, quem é o admininastro? Admininast... Que porra de... Aquele nome lá do... Quem é que manda nesse grupo aí o Adminastro? Admin... Admin... Que desgraça de nome ruim de falar. Adminastro. Adminastro. Ah, sei não. Sei falar esse nome aí não, vá.
10: Ah, burro da porra, não sabe nem falar, não sabe nem falar essa palavra, velho. A palavra é tão fácil de falar, esse cara não sabe falar, bicho burro do caralho. Esse nome disso é estranilaro.
11: Calma, não te afoba. Vira o copo aí, devagar, filho, pra mais tarde a galera não virar a mão em ti, fofo.

Oi, gente, bom dia, bom dia. 7:07, 7:07. Você tá aí com o Tio Polão na Alvorada Sertaneja aqui pela NBC FM, a rádio que é só sucesso, é alegria, hein? Hoje, quinta-feira, quinta-feira, 18 de junho. Nosso abraço, nosso carinho a vocês que estão sintonizados no rádio comigo nessa manhã. É manhã de quinta-feira, hein? Aí já passamos a metade do mês.

0: Olha, só um recadinho aí pro pessoal que tá sempre em casa ligadinho com a gente aí, né? Que tome um pouco de cuidado aí, né? Olha, ontem eu vi pessoas reclamando aí com picada de insetos, né? Esses insetos peçonhentos como escorpião, aranha e outros bichinhos a mais, né? Dentro dos calçados. Às vezes a gente chega lá na rua, né? Chega na rua, deixa os calçados lá e entra pra dentro de casa, né? Como a sintonia de cada pessoa é assim, né? Deixar sempre o calçado lá na rua e entrar pra dentro de casa sem calçado, né? Porque essa areinha fininha que tem aí, penetra nos tapetes, né? Na casa, na cozinha aí, sempre deixa aquele ar estranho, né? E nessa época aí, os bichos peçonhentos, eles querem um lugar assim mais sossegadinho, mais quentinho. E às vezes os calçados estão no sol, né? Estão numa rua lá, pegou um solzinho, né? E eles se enfiam ali pra dentro e você às vezes não tá percebendo o que tem ali dentro. E eu vi essa semana aí duas pessoas mordidas por insetos peçonhentos, né? É coisa feia, né? Sim, especialmente os pés. Eu ontem também assisti aí nas emergências aí lá do hospital uma pessoa mordida por marimbondo, né? Ela disse que deixei a sombrinha perto da porta, né? Mas esqueci duas semanas por aí, quando eu vi, já tinha um ninho de marimbondo formadinho nas duas, dentro da sombrinha. E ao abrir a sombrinha, uns dois, três marimbondos vieram me picar nas costas, no rosto, e tava bem feio, né? Opa! Então, é só se cuidar, né? Aí, tá tudo tranquilo, viu? A gente passa despercebido, os horários é muito rápido, né? A gente hoje, se você dá uma descuidadinha dentro de casa, aí você queimou a panela do feijão, queimou a panela do arroz, né? Secou a água, torra tudo e assim por diante, né? É só passar a mão no celular para atender. É rápido, gente, Você pode marcar quantos segundos. Você vai atender uma pessoa, se conversar um pouquinho a mais no celular, o ponteiro não para e você passa um minuto, dois minutos, três minutos, quatro minutos, o que você está fazendo aí, ó. A única coisa que trabalha para nós, às vezes, além do relógio pendurado na parede, é a máquina lá fora, né? Você vai lá, programa ela, bota, ela faz tudo certinho, né? Tá bom? Mas vamos ter cuidado. Tio Paulão, bom dia, tá tudo bem? Tudo bem, graças a Deus, tranquilo, viu? Maravilhoso, um bom dia também especial para sua família. Tio Paulão, a minha esposa, ela quer ouvir a música da Marreca. Nossa senhora, só por Deus, um caminhão cheio de anjos. Pois é, a música da Marreca, rapaz, deixa eu ver aqui como é que é o nome da... Tua Marreca lá de Blumenau, né? Tua Marreca, da mulher lá em Blumenau, pois agora fazer o quê, né? Vamos lá, vamos procurar a Tua Marreca aqui, viu? Compadre, bom dia pra ti, bom dia, tudo de bom pra ti e tua família, viu? E obrigado aí pelo carinho de você estar ligadinho com a gente aí. Você já ouviu a música da Tua Marreca? Não ouviu ainda? Então vamos soltar a música da Tua Marreca.
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Bom dia, 7 horas e 14 minutinhos, 7h14. Bom dia, dona Vitalina, certinho por aí, beleza? Lá no samba aqui, né? A vó Vitalina tá ligadinha, ligadinha. Paulo César, ô meu guri, tudo bem, certinho? Bom dia por aí, tudo bem, certinho contigo aí? Tomando aquele cafezinho, curtindo o tio Paulão, que maravilha. É, quero mandar um alô pro meu amigo Sati, lá na Araçatuba, viu, Buenas? Tudo bem aí contigo, vê lá? Grande cantor, né? Sadi, grande cantor. Carlinhos Lima também ligadinho comigo nessa manhã. O meu amigo Zeca da Batera, lá em Florianópolis, também ligadão com a gente. Ele que é baterista do Terceira Dimensão, né? O... Sempre ligado aí com o tio Paulão. Bom dia, guri, tudo bem? Certinho aí? Legal, né? A Rosinete do Bailão do Gaúcho. A Rosinete e o Darcy do Bailão do Gaúcho também ligado conosco aí. O Osni... Osni, aqui em Bituba, aqui no Brasília, ligado. Seu Osni, bom dia. Osni Espíndola, né? Bom dia. Bom dia, minha amiga Terezinha Espíndola também, de certinho por aí, beleza? Terezinha é uma figura, hein? Mora aqui no Campestre, Terezinha. Bom dia, Terezinha. Olha, eu quero também agradecer também as pessoas que mandam o nosso sempre um recadinho aqui, viu? É... A Graça também está ligada comigo, o Zé Cabeludo também ligado comigo nessa manhã. Ô Zé, bom dia, o Zezo, né? Bom dia, Zezo. Oi, quero cumprimentar também nessa manhã a Kelly e o Paulinho, bom dia, casal simpático, casal amigão aí, viu? Mora aqui no Campestre também, atrás do campo do Ferreirão, bom dia. Bom dia, o pessoal da funerária lá do São Camilo, lá do Dido e o Mazinho, bom dia também, ligadão. Ana Brasil, bom dia, Ana, tudo bem? Tranquilo aí? Certinho? Beleza? Tá curtindo o Obama aí? Que maravilha. Ah, Michele também, bom dia, Michele, bom dia. Bom dia, quero cumprimentar o Joel. Hoje tem Joel. Hoje tem o Campinense, uma festa bonita aí, oh, que maravilha.

Já eu vou falar então, já eu falo lá com o meu amigo Joel, lá do Mister, lá do Campinense. Hoje tem uma banda boa, né? Tem uma banda boa hoje lá no Campinense, a partir das 2 da tarde.

Olha, Valdeci, tá em Laguna, Valdeci, em Laguna. Bom dia, Valdeci, tudo bem? Certinho, você mandou, ô, tio Paulão, mandou dois joinhos aí. Não fala mais no meu nome, tio Paulão. O que houve aí? Fiz alguma coisa de mal pra ti? Não fez nada, menino. É tanta gente pra lembrar que às vezes se todo mundo dá um oi, eu não me lembro.

Ou você que tá bebendo aquele cafezinho gostoso, tá bebendo, tá tomando aquele cafezinho gostoso nessa manhã. Que legal, que beleza, hein? Ó, o seu Gênio tá falando pra mim que tá bebendo café com leite, café leite da Barrosa. Se o Paulão quer beber um café, vem aqui depois das 8 aí. Eita, nós! Ô, gente, aqui é só festa, aqui é só alegria. Aqui eu toco o que as outras não tocam. Só quero te dizer, as mineirinhas.

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5: Oi, gente, é a hora certinha. 7 horas e 25 minutinhos, 7h25, você está na Alvorada Sertaneja, aqui pela NBC, está com o tio Paulão. Bom dia, bom dia.
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0: Oi, você tá ligado aí com o tio Paulão nessa manhã, amanhã de quinta-feira aí. É, você tá ligado aí na NBC FM, a rádio que é só alegria, só sucesso, viu? Tio Paulão aí na comunicação. Olha a hora certinha, 7 horas e 33 minutinhos, 7h33. 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
3: Olha a hora certinha, 7 horas e 36 minutinhos, 7h36. Bom dia, moçada, viu? Você tá com o tio Paulão, tá na Alvorada Sertaneja.
4: Por que o... Seu Pedro, por que o senhor bebe tanto assim?
5: Foi por causa de um problema no olho. O médico me receitou um colírio e falou, pinga 4 vezes ao dia.
6: Acaba até a vergonha.
5: Sabia se eu te roubar, vou direto pro céu?
4: Por quê?
5: Porque roubar pra comer não é pecado.
4: Me diga, com quantos paus se faz uma canoa?
7: Uma canoa, não sei não. É, mas o velho meu avô fez 8 meninos com um pau só.
6: Acaba até a vergonha.
8: E aí, amor, bora?
9: Amor, hoje não dá. O farol tá vermelho.
8: Não tem problema. Se o farol tá vermelho, é só ir pela estrada de barro.
9: Como assim? O quê?
10: Joãozinho, hoje tá tão frio que eu vou tomar um banho feijoada.
11: Nossa! E o que lava nesse banho?
10: Orelha, pé e rabo.
11: Falando nisso, espinafre, hoje eu vou tomar o banho sinuca.
10: Nossa! E o que lava nesse banho?
11: Buraco, bola e taco.
4: Que na roça vocês usam papel higiênico? Conta pra nós.
12: Aqui a gente usa é sabugo de milho, que limpa, coça e ainda deixa tudo penteadinho.
4: Acaba sendo. O que a senhora vai fazer com o dinheiro do INSS?
13: Vou colocar silicone nos meus peitos, que tá murcho, e preenchimento labial pra pegar uns novinhos.
14: Trem tá feio, pá. Trem tá feio. Falta de dinheiro. Ontem eu fui na igreja e o rapaz fazendo a coleta do dinheiro com a bacinha assim, com o dinheiro, falou: quem tem, bota. Quem não tem, tira. Aí eu tirei, quando eu ia botar no bolso, ele disse: agora você tem, bote. Aí eu devolvi.
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Olha, são 7h40. Muito bom dia. Você que tá grudadinho no rádio comigo nessa manhã, viu? Olha, o tempo hoje promete ser bom, ensolarado. Estamos aí com 10, 11 graus no estúdio 1 aqui da emissora, viu? Tá frio, né? Mas o tempo hoje, temperatura, não vai passar dos 20, 21 graus aí. Então, mas ali por volta do meio-dia deve estar mais encaloradinho um pouquinho, né? Então você vai fazendo as suas coisas diárias aí na sua casa, né? Ajeitando, né? Limpando, lavando. E vamos que vamos, hein? Quinta-feira hoje, quinta-feira.

0: Gente, vamos lá então, vamos seguir de frente aí, viu? Aqui a música não para, é só sucesso. Ô, Tio Paulão, bom dia, toca um arrastapé do Bueno aí pra nós, vamos lá. Já em seguida eu vou tocar, viu? Nosso amigão aí, nosso casal simpático aqui de Nova Brasília também diz, Tio Paulão, hoje não dá pra fazer as pilates aqui em casa. Aqui. Eu disse, eita nós, o que é? Tá fazendo pilates? Não, ele disse que ele... Todo dia de manhã ele tira a mesa, né? A mesa, a garrafa do café, que ele já quebrou duas outras garrafas. E quando tem umas músicas boas, ele bota pra dançar. Ele é nega véia. Só que ele diz que a nega véia hoje acordou cedinho, foi consultar, né? Foi consultar. Então hoje diz que tá sozinho em casa aí. Aí dá pra rir, né? E aí ele disse que foi tirar a vassoura para dançar, a vassoura se negou. Então tu fica nesse canto o dia inteiro, porque a nega velha só vai chegar de noite, e de noite que ela vai te pegar, porque eu não vou te pegar hoje mais.
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0: Nossos amigão aqui de Nova Brasília, bom dia. Manecão, bom dia, Manecão. Tudo bem, certinho? Tá tudo tranquilo, né? Que maravilha. Nossos amigos lá de Roça Grande, de Guaiúba, do Campo da Aviação, Vila Santo Antônio. Bom dia, moçada. Bom dia.

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0: maiores festas aqui da região, né? Festa de São João Batista e Maruí. É, vai ter uma fogueira lá com mais de 30 metros de altura. Ui, é top, né? Top. Oi, quero cumprimentar você que está ligadinho comigo nessa manhã, manhã de quinta-feira, hoje quinta-feira, né? Tem Mister Show, tem o bailinho do Mister hoje lá no Campo Duna, a partir, lá no Campinense, a partir das 14h, viu? É, tô tentando falar com meu amigo Joelson, mas não consegui. É, não, Joelson não, o Mister, Mister Show.
1: Aô, potência!
0: Pois é, ô potência, né? Vamos lá então, vamos ver se conseguimos falar com ele aí. Vou falar com a Mari também. É, tem festa também amanhã. Tem festa na no Bailão da Net Laguna. Amanhã tem... Oi, tem... Bonde do Sucesso.

A mandar um alôzão também lá pra Lagoa do Quintino, né? Lagoa do Quintino, tio Nico, bom dia também. É, o Juliano, bom dia, o Henrique, bom dia, meu amigo Neri, bom dia também lá, a Adley e o Robson, bom dia, casal simpático aí mesmo, beleza?

0: Falamos aí também para massagista Kelly, o Paulinho e seus familiares.
1: O sapatinho, sim.

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0: Oi, ela, você, muito bom dia, bom dia. Você tá aí com o tio Paulão, 8 horas redondinho aqui na capital, que não é Brasília, mas é Nova. Então, 8 horas redondinho, muito bom dia pra você que tá super ligado comigo nessa manhã. Manhã de quinta-feira, que legal. Hoje é 18 de junho. Nosso abraço, nosso carinho especial a todos vocês que estão sintonizados no rádio comigo nessa manhã. É manhã de quinta-feira, véspera de jogo do Brasil amanhã, né? Hoje tem festa lá no Campinense. Hoje tem festa lá no Campinense a partir aí das 2 da tarde. É, tem a festa lá no Campinense, o bailinho do Mister. Bom dia, bom dia. Opa!
1: Alô, é da rádio?
2: Sim, é da rádio.
1: Quem tá falando é o Macaco Velho?
2: Macaco Velho, é? Deixa eu contar pro seu pai que você fica ligando aqui pra rádio.
1: Ah, não conta pra ele não. Eu só quero mandar uma música.
2: É, dessa vez eu vou deixar passar, viu? E pra quem você quer mandar a música?
1: Eu quero mandar uma música pra minha amiga Juliana. Eu quero mandar uma música pra ela, porque ela tá brigada com o Edgar. E aí ela não o convidou pra festa de formatura.
2: E que música você quer mandar pra ela?
1: Eu quero mandar aquela. Chame o Edgar.
2: Mas essa música não existe?
1: Existe sim. Essa daqui, ó.

É, quinta-feira chamar o Edgar hoje não é muito bom não, né? Não é muito bom. Olha, hoje tem um esquenta lá no Crispim, lá na Vila Nova, né? Lá no Zé Crispim tem um esquenta hoje. Ei, Zé Crispim. Quero mandar um alô pro meu amigo Clóvis, Clóvis Brito, grande Clóvis Brito, também lá no Pazleme, ligadinho comigo nessa manhã. O Júlio, lá no Perixil, o André também no Perixil, o Adriano também lá no Perixil. Ô, bom dia! Aos nossos gaúchos catarinenses, obrigado aí pelo carinho, os cataúchos, né? Vai ter rodeio no 13 Guapos, né? Vai ter rodeio, mês de julho vai ter rodeio no 13 Guapos. Opa, essa gauchada bonita, patrão Duca, o patrão Duca tá sumido, rapaz, não botou mais a... Não botou mais a caneca branca aqui na janela, o que é que houve? Ele sumiu. Eu digo, o patrão do quando bota a caneca branca aqui, é que nem o Papa, botar fumaça lá na Basílica de São Pedro, né? Pois é. Eu sei quando ele bota a caneca branca ali do café, ele tá em casa, né? Agora não botou mais, eu acho que deu uma sumida aí, deu uma sumida. Meu amigo Tabajara, bom dia! Esse é top, né, Tabajara? Passei ontem por ali pela oficina para cumprimentar o nego velho, faceiro, barbaridade. E é uma simpatia total, né? Tabajara, grande amigão, bom dia para ti, guri, tudo de bom.

0: Comércio, bom dia também, bom dia, tá sintonizado comigo? Que legal, que maravilha. Tio Paulão, toca aí pra nós aí um shot bem afigurado aí daquele nosso lado sul, tio Paulão. Que maravilha, rapaz do céu, hein? Aonde tem lenço, guaiaca e bombacha, nós temos junto.
1: Então já pode começar aqui comigo.
0: Eita!
1: Pode começar comigo. Vamos, moçada, que o baile tá animado. Vamos, moçada.

0: Passamos a noite dançando.
1: Olha, vamos lá então, vamos lá. Pessoal da Caputera, bom dia pra você. Laguna, bom dia. Pessoal lá de Parubé. Ô, menino, viu? Rapaz. É que eu tô, fiquei devendo essa aí pra ti, viu? Lá de Parubé, Laguna. Então, é só que essa tua data que tu pediu, tu reservou, né, pro tio Paulão. Mas acontece que surgiu outra na frente, eu não tinha confirmado contigo e já fechei, viu? Essa tua data aí não tem uma vaga pra ti, meu amigo, não tem, viu? Eu vou estar em Santa Mara da Imperatriz, na festa do Divino Espírito Santo lá, viu? Então não tem como mais te favorecer, compadre. Eita, eu fico triste, né? Eu fico triste porque eu sou do tempo antigo, sabe? Eu sou do tempo antigo, aquele que amarrava cachorro com linguiça, verdade? Tem um amigo aqui que diz assim: ô, tio Paulão, tá sobrando linguiça? Não tá sobrando, tá fartando. Mas eu sou daquele tipo antigo, né? A minha palavra e o meu fio de bigode aqui é certo, é uma canetada, viu? E muita gente às vezes marca e não dá o retorno. Às vezes fica difícil, né, pra nós. Mas, como diz o meu piazito, ele disse assim: tipo, um negócio é fazer contrato. Faz contrato, assinou, deu e tá acabado. Quer desistir, depois paga o cachê. Não, mas também não é assim, não, né? Não é assim. Eu tenho o maior carinho, o maior prazer pra estar pertinho de vocês. Rio Duna, vem aí a festa de São Bom Jesus do... É São Bom Jesus de Guape, é isso? Mês de agosto, na Forquilha, rapaz. Os novos garotos vão estar comigo. Eita, novos garotos.

Ó, pra esse mês de julho eu não tenho mais nada vago aí, nem as cartas não dá. Nem as cartas, velho. Então, tem muita festa aí, né? Tem festa. Hoje tem uma festa particular, amanhã tem mais uma festa, né? Também a festa tem telão, tem bonde de sucesso. Eita, nós. Essa acordeona colorada, tia, barbaridade. Isso aqui é bueno, né? Ela quando ronca e nem a mulher do cartucho fica pertinho aí mesmo. Antigamente nós tínhamos os bailes, né? A mulher do cartucho ia lá pra porta, né? Botava aquele balainho lá e de vez em quando ela ia, dançava e voltava, os cartuchinhos estavam tudo certinho, né? Agora não dá mais, né? Deixou o cartucho na porta, meu velho. Eita, mano. Não fica nem a balaia.

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1: Ó, tem o Arraiá do Porto também. Eita, o Arraiá do Porto. É, vai ter o Arraiá. É a festa da Tainha lá na Divinéia com a Mari Pescado. Ô, Mari, vai estar. Hoje vai ser legal, né? Vai ter brincadeira de boi de mamão. Vai ter o Joel dos Teclados meio-dia para aquele almoço gostoso. É, é aquele almoço gostoso. Vai ter a medalha do pescador guerreiro também. Vai ter o bailinho da tarde, o bailinho depois daquele cafezinho, tem? Tem o bailinho lá com a Arne e o Carlinhos. Carlinhos Lima. E tem para encerrar, às 8 horas da noite, tem o pagode Afro Mandela também, fazendo aquela festa lá, brincadeira de boi de mamão e tudo mais. Ô, maravilha! Aí deixa eu tentar falar com a Ávila aqui, ver se ela me atende, né? A Ávila é internacional, meu velho. Pois é, não é fraca não, mulher, viu? Olha, vai ter também em setembro a Josi Furacão, a portuguesa, brasileira nacional portuguesa, vai estar aqui fazendo show também conosco.

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1: Vamos ver se ela atende nós aí, porque a mulher é ocupada, mas é. Vamos lá. Deixa eu ver aqui. Opa, bom dia, Ávila, tudo bem,
2: bom certinho? Bom dia, tio Paulão, graças a Deus. Frio, né? Tá muito frio, menino, que isso? Caramba, até vermelho, não é acostumado com esse frio todo, não?
1: Ah, verdade. Não, mas aqui até é bom, aqui tá fresquinho, viu? Isso aqui é um ar-condicionado no 10, no 15, no 20, por aí, tá bom?
2: Deus me livre, misericórdia.
1: É verdade. Tu quer ver no Sul, hein? No Sul que é brincadeira. Até a gente engraxar o pé até em cima aqui não é fácil não, né? Passa do meio-dia. Avelino, bom dia, tudo bom? Robson, como é que está? Bom tranquilo? Dia.
2: Bem, graças a Deus, estamos todos bem. Melhor agora falando com a senhora.
1: Eita, né? Nossa.
2: Participando desse programa. Muito obrigada.
1: Que maravilha. A Ávila, ela tem um projeto muito bom aqui na nossa região, né? É uma cantora muito legal. Faz show em todas as partes de todo o Brasil. Ela veio lá das Araucárias, né? Veio para cá e tá tranquilo. Hoje ela tem uma festa. A partir de que horas, Ávila, hoje?
2: Então, hoje começa a partir das 19 horas, né?
1: Sim.
2: Temos aí uma festa. Sexta-feira também temos uma festa.
1: Sim.
2: Né, lá no Samuti. Sabadão temos aí um privado de dia e à noite, graças a Deus.
1: Que bom, que bom.
2: E estamos trabalhando, né? Já se preparando para o dia, se preparando para o dia 28.
1: Ih, que maravilha. Ô, Ávila, você está agora fazendo um projeto com o Barneguito, né? O Barneguito, é isso?
2: Isso, o Barneguito. Eu vi o Barneguito, nós já somos amigos há alguns anos, né?
1: Sim,
2: Eu vim para cá, fiquei em Bituba um tempo.
1: Uhum.
2: E na época eu tinha outro parceiro, né, que tocava comigo. Mas nós éramos sempre amigos, nós sempre tocávamos na mesma casa, trocávamos figurinhas, quando um podia, o outro podia, né? Tá ali sempre um dando força pro outro.
1: Uhum.
2: E o Benedito é um músico, né? Espetacular. O Benedito é um profissional assim, sem esse, comentários, né?
1: Esse,
2: cara, assim, esse mata cobra e mostra o pau, literalmente.
1: Esse tem alma branca, esse guri tem alma branca, conheço o Barneguito. Esse menino é muito bom, viu? É muito bom.
2: E sempre
1: anima a festa, a casa onde ele bota os pés é sempre lotada, né? Ei, que maravilha.
2: Eu sempre digo assim, né, Paulo? Tudo que você faz com muito amor, carinho e dedicação,
1: sim,
2: né? É tudo prospera, né? Tudo é abençoado, tudo é muito bonito, tudo é maravilhoso, né?
1: Verdade.
2: Estamos engatinhando aí, se Deus quiser, né? Temos aí já uma agenda já para julho e agosto, já temos alguns lugares para tocar já, o pessoal já está contratando a gente, graças a Deus.
1: Sim.
2: Né? Então a gente faz uma... Minha finada mãe dizia assim, okay? A única pessoa que tem direito de fechar a porta sua é você mesmo.
1: Ah, que maravilha.
2: Então, graças a Deus, eu fui embora para o Paraná e deixei as portas escancaradas aqui, né, em Ubituba, em região aí. E a galera sabendo que eu voltei a fazer um projeto, né, solo.
1: Sim.
2: Aí, assim, carreira, né, voz feminina aí, juntando agora com o Barneguito, o pessoal já, graças a Deus, entrando em contato e fechando shows com a gente, fechando datas aí.
1: E é muito bom, é sempre casa cheia e o ambiente fica leve, fica alegre, você se diverte.
2: Ah,
1: dando...
2: fica, sim.
1: Você se diverte dançando. Ah, e outra coisa, né? Outra coisa que eu soube através do companheiro da Ávila aí, que é o Robson, eles têm uma fábrica de salgadinho aí na Lagoa do Quintino. E privilegiada ainda, Lagoa do Quintino, hein? Não é para qualquer. Não é fraca. Não é, não é,
2: 200 metros do lago.
1: Não é fraca, não. A mulher não é fraca, não, viu? Então.
2: Graças a Deus.
1: Os seus salgadinhos é para todos os tipos de eventos, é isso?
2: É, nós estamos atendendo vários eventos. Né? Você, graças a Deus, muito evento fechado, festa, certo, de família.
1: Uhum.
2: Né, o pessoal liga, primas e primos, que aqui tem muito disso, né? Os primos se reuniam, tem o café da tarde.
1: Okay.
2: Eu não quero comprar nada em padaria, eu quero tudo fresquinho. Já me encomenda já aí com antecedência, né? A gente,
1: certo,
2: já faz tudo bonitinho, entrega tudo quentinho, frita aí com meia hora antes do evento.
1: Okay.
2: Então eu entrego esse esses salgados, empadão, torta, pão doce, todo tipo de massa, né, na verdade.
1: Ah, eu...
2: Tanto salgado quanto doce. Entregamos tudo, tudo fresquinho, tudo prontinho, gostoso, feito na hora. Não aquele negócio esquentado, né? Vai quentinho.
1: Ah,
2: então, ele chega ali, já tá bonitinho, né? Hoje nós temos uma festa para atender.
1: Sim.
2: E sábado também temos outra festa para atender.
1: Que bom.
2: Já tem empadões, vai ser uma festa de família, o pessoal gosta muito de empadão. Eles experimentaram mesmo o meu empadão e não pararam de comprar mais, graças a Deus. Nossa.
1: Eu não quero acertar a miguinha, não. O pessoal de casa está ouvindo. Vocês acreditam que eu num regime danado aí, está que nem fogão a lenha, botando só serragem para não botar aquele pau para não queimar muito? E ela me manda uma... E ela me manda umas fotografias lá de salgadinho, de empadão, de bolo, de torta. E eu disse assim, meu Deus, olha só. Avelyn, eu desejo bastante sucesso aí para ti, para a tua família, para a tua família, viu?
2: Eu já quero aproveitar né, para o dia 12 de julho vai acontecer o meu evento, de 26 anos de carreira.
1: Sim.
2: E aí eu estou disponibilizando aí dois convites aí do almoço, para o senhor estar sorteando no seu programa aí. O senhor vê como o senhor vai fazer?
1: Que bom, vamos fazer, sim, vamos fazer.
2: Tá bom?
1: Vamos fazer.
2: Tá, sorteio aí, faz o sorteio aí,
1: depois
2: o pessoal só retira para o segundo.
1: Dia 12 nós vamos estar no Samba aqui, lá na sede do Samba aqui.
2: Isso, dia 12 de julho, tio Paulão acabando com tudo lá na sua organização.
1: Ah, pois é, tá anotado aqui, tá anotado na agenda, viu? Tá anotado.
2: E aí vai ter o evento lá, então o senhor pode sortear um convite para um casal para o almoço.
1: Nem vou falar novidade, porque senão aí o pessoal vai começar a ter uma novidade para esse dia 12 aí. Um grande amigão da música sertaneja vai estar aqui conosco. Vai passar por aqui, viu? Passar por aqui.
2: Que delícia!
1: De repente ele almoça com nós ali, tá bom?
2: Com certeza, vai ser um prazer muito grande. Aí o senhor pode sortear o convite pro casal.
1: Então tá bom.
2: Vai ter galeta ali, sabe? Vai ser. Ah, pensa no almoço. É Baquini que tá fazendo. Então você imagina, né?
1: Tá, nossa, que legal. É o Funraus aqui no Sambaqui, no aniversário da Avelyn. Ei, que maravilha. Tá bom, minha amiga?
2: Vai ser, vários artistas, vai ser muito bom, muito lindo, muito top, Deus quiser.
1: Então, que maravilha, viu?
2: Tá bom?
1: Eu fico feliz, né, por estar contigo nesse exato momento de manhã.
2: Muito obrigada.
1: De manhã cedo, que não é muito fácil acordar, né? Muito fácil acordar com esse frio. Mas desde o Robson aqui, a corda da viola já fica tinindo, pendurada na porta ali. Tem que acordar. A hora que a corda da viola bate, tem que acordar, viu?
2: Tá bom. Bichinho, dá o horário, já tá na porta batendo. Papai tem que ir pra escola.
1: Eita, tá bom. Abre.
2: Muito obrigada pelo espaço, tio Paulão. Obrigada pelo
1: tá
2: espaço.
1: Bom. Ah, eu,
2: Deus
1: eu,
2: abençoe eu vou... muito, muito, muito, muito.
1: Ô, Abre, você mandou pra mim mandou uma mensagem muito bonita. Eu ouvi duas vezes aquela mensagem ali, até assim, fiquei assim, meio emocionado. Eu posso até colocar no ar.
2: Pode jogar no ar e pode, se precisar de mais mensagem, me liga que eu gravo e mando.
1: Tá bom, eu vou tentar colocar agora no ar essa mensagem que é muito bonita, viu? Avelyn, querida.
2: Obrigada, tio Paulão. Deus abençoe.
1: Tudo de bom para vocês aí, tá bom? Hoje é quinta, né? Hoje eu acho que eu visito vocês aí, tá bom? Tá, beleza?
2: Isso, pode vir. Tá. Vamos combinar, pode vir. Obrigada, carinho.
1: A partir das 7 lá no Assados do Gaúcho, né? É isso?
2: Isso.
1: Tá bom, então. Avelyn, obrigado, viu? Obrigado pela participação.
2: Tchau, Valão.
1: Tá bom.
2: Obrigado, realmente. Tchau, tchau.
1: Fica com Deus, um abraço aí pra família aí. Essa é a Avelyn, uma cantora especial. Gente, olha a hora certinha. São 8 horas e 21 minutinhos, 8h21. Tio Paulão na comunicação, levando muita música, informação. Nessa manhã. Olha, Gaúchão no sábado, traz eles, Top Balanço. É uma festa imperdível, com Top Balanço no sábado aqui no Gaúchão. Deixa eu falar aí com o Mr. Show. O Mr. Show está grudadinho também conosco aqui. Deixa eu ver aqui se ele vai atender nós aí, viu? Hoje tem festa lá no Mr. Show, né? Tem festa aí, tem festa. Vamos ver se ele atende nós, vamos ver se ele atende. Vamos ver, vamos ver. Bom dia, moçada. Tudo de bom, tudo certinho aí, tranquilo. Você está aí ligadinho com o tio Paulão nessa manhã, manhã de quinta-feira. É, não deu certo o Mr. Show. O que é que houve aí? O que é que houve, rapaz? O que é que houve? Vamos lá, vamos de novo aí. Vamos apertar o botão aqui. Vou apertar o botão aí que está tudo certinho aí, viu?
3: Bom dia.
1: Oh, bom dia, meu amigo Joel. Bom dia. Esse é o Joel. É o homem do bailão das quinta-feiras. Verdade, meu velho?
3: Isso, tio Paulão.
1: Oh, que maravilha. Que maravilha falando contigo a hora da manhã. Hoje o Joel faz um grande baile, uma grande festa lá no Campinense a partir das 14h. Quem está na parte musical, meu amigo?
3: Isso, tio Paulão. Começa às 14h, né? Hoje é o trio, top trio, lá do Maré Alta, né? Os músicos do Maré Alta lá.
1: É, lá da
3: e
1: Lá da Tia Chica, o tio Cachopa, né? Cederam os meninos para tocar pro Joel. Vai ser uma festa, hein? Uma festa imperdível. Hoje, a partir das 14h no Campinense, é isso, meu amigo?
3: Isso, tio Paulão. Isso, lá. Então, a Tia Chica e o tio Cachopa lá já tem uma parceria com nós ali, né?
1: Uhum.
3: Quando vem umas bandas boas, a banda legal lá, a gente faz uma parceria com eles. Então, eles cedem. Uma vez por mês ele cede os músicos lá no Maré Alto para vir fazer a festa ali com nós. Muito top. Tu é, tem que ir conhecer eles.
1: É mais. Bom, é bom. Verdade. Hoje é quinta, a partir das 14h, é isso?
3: Isso, tio Paulão. Hoje, a partir das 14h, né? 14h até as 18h. Uhum. À tarde lá pelas umas 3h30, 4h, tem cafezinho também.
1: É, né? Legal.
3: E sempre tem uma excursão, né? Semana que vem, essa semana a gente não tem excursão de fora. Semana que vem a gente vai ter 3 excursões de fora.
1: Sim. Né?
3: Semana passada.
1: É um local, então, um local muito bom, né? Um local muito bom para o pessoal da terceira idade aí, meia idade, também se divertir, dançar lá no Campinense, aos cuidados do meu amigo Joel, do Mr. Show. Esse bailinho sensacional. Onde você revê amigos, se diverte dançando, não é isso, amigo?
3: Isto. Já vamos fazer 12 anos que a gente faz o baile lá, né? O baile, uhum, da terceira idade, com muito carinho, porque eu falo assim, ó, a gente, não, o pessoal lá não são nossos clientes, são nossa família, né? A extensão da nossa família. A gente trata com carinho, a gente faz oração na metade do baile.
1: Uhum.
3: Então é uma coisa assim muito legal para o pessoal ir lá com respeito, né? Trata com carinho, todo mundo, né? Então, já 12 anos a gente tá fazendo o nosso baile lá, né? Muito top.
1: Ô, Joel, olha, eu tenho as garotinhas de ouro aí, as garotinhas de ouro vai estar comigo aqui em Laguna numa sexta-feira e eu tô tentando aí ajeitar para elas passar por aqui, viu? Elas querem ficar muito aqui em Bituba. Ah. E eu disse, olha, vamos fazer na quinta-feira o baile do Mr. Show e ele já tem som, tá tudo preparado lá, e elas ficaram bem entusiasmadas aí para nós fechar um bailinho com elas aí, viu?
3: Estamos à disposição.
1: São três gaiteiras no palco e aí é imperdível. Ah. Tu conhece as garotinhas de ouro, né, João?
3: Conheço. Você sabe, tio Paulo, que ontem a gente estava comentando que a gente não tem mulher tocando gaita, né? O homem tem bastante tocando gaita.
1: É,
3: tem
1: verdade.
3: Um pessoal que é cliente da gente. Falaram para mim assim, seu João, traz umas mulheres que tocam gaita, né? Mas então tá, quando elas quiserem, a gente está à disposição ali, abrir uma vaga ali para elas.
1: Eu só estou vendo as datas aí lá em Laguna. Laguna está fechado, uma sexta-feira, né? Só tem que ver o sábado e domingo para elas fazer essa turnê aqui, né? E na quinta-feira, com certeza, elas ficam por aqui. E o lugar certo é o Bailão do Mister, lá no Campinense, nessas quinta-feira. Que beleza. Meu amigo, eu deixo o microfone à tua disposição, convido o pessoal novamente e logo, com certeza, a banda do Maré Alta vai estar fazendo aquela festa aí com vocês, ok?

0: família também que você é um exemplo para a música e para os artistas aqui da nossa... Você é o pai! Você é o pai deles aí! Você é o pai deles aí! Tá bom, meu amigo? Obrigado. Grande abraço!
1: Outro, tchau, tchau!
0: Tá bom, tchau, tchau! Joel do Mr. Show! Joel do Mr. Show fazendo aquele bailinho. O Joel começou os meus bailes também, né? O Joel começou os meus bailes. É, o Joel fazia os meus bailes, é, tanto tempo aí atrás, Joel, Gil e Gel, é, Grupo Veredas, Musicamp, Didi do Milênio, e Taylor do Mistério, eita, não.

0: Aí vamos lá então, vamos lá. Né? Vamos, eita, nós, está faltando só dois minutinhos aí para nós encerrar o programa. Mas eu, antes de encerrar o programa, eu tenho uma mensagem bonita da Avelyn. Ela mandou para nós ontem, nós vamos tentar repetir aqui, né? Bom dia para você, bom dia. Essa é a artista Avelyn, olha só.
1: Bom dia, tudo bem com vocês aqui, Ávila Cavalheiro, mais uma vez, né? Bom dia, gostoso. Hoje, dia 10 de setembro de 2025, agora são exatamente 8 horas e 39 minutinhos. Já estou aqui na redação da Banda 1 FM. E, mais uma vez, como todos os dias, trazer uma palavra para você se inspirar. É isso aí. Não espere um sorriso para ser gentil. Não espere ser amado para amar. Não espere ficar sozinho para reconhecer. O valor de quem está ao seu lado. Não espere ficar de luto para reconhecer quem hoje é importante na sua vida. Não espere o melhor emprego para começar a trabalhar. Não espere a queda para se lembrar do conselho. Não espere a enfermidade para perceber quão frágil é a vida. Não espere pessoas perfeitas para então se apaixonar. Não espere a mágoa para pedir perdão. Não espere a separação para buscar a reconciliação. Não espere dor para... Não espere você sentir a dor para acreditar na oração. Não espere elogios para acreditar em si mesmo. Não espere que o outro tome a iniciativa se você for o culpado. Não espere um eu te amo para dizer eu também. Não espere o dia da sua morte para começar a amar a vida. E então? E aí, o que você me fala? O que você está esperando para ligar para aquela pessoa, se desculpar por algo? O que você está esperando para olhar para aquela pessoa, mandar aquela mensagem dizendo o quanto você a ama? O que você está esperando para, nesse momento, agora? São 8 horas e 41 minutinhos. Para dizer àquela pessoa o quanto você se arrepende de não ter dito eu te amo antes. Você sabia que um eu te amo pode salvar uma vida? Pois é. Muitas vezes nós nos pegamos a tantas coisas, ao trabalho, a correria, o dia a dia, a loucura. E esquecemos de dizer para quem está ao nosso lado quanto nós amamos, sabe? Se você tem a sua mãe, seu pai ainda, manda uma mensagem.

Se você tem a possibilidade de estar perto do lado, vai lá, dá um beijo. Diga o quanto você a ama, o quanto ela é especial na sua vida, o quanto ele é especial na sua vida. Nos deparamos com tantos sentimentos ruins. Existem muitas coisas além de dia a dia, dinheiro, trabalho. Não desanime. Se você acha que está tudo perdido, eu tenho algo para dizer para você. Enquanto há fôlego de vida, há esperança. Quantas pessoas nesse momento estão no hospital? Hospitais sem nenhuma expectativa de vida. Quantas pessoas estão desenganadas? Quantos joelhos estão dobrados nesse momento, clamando pela misericórdia para Deus dar mais um tempinho de vida para aquela pessoa que está no hospital? Eu falo assim que nós temos que dar muito amor e carinho. Atenção, enquanto você tem a oportunidade. Quantas pessoas nesse momento não daria tudo para ter um abraço da mãe que infelizmente não conseguiu dar o último abraço? Quantas pessoas

Bom, gente, já passamos aí quase 5 minutinhos do nosso programa. Eu quero deixar um forte abraço a essa pessoa simpática, essa pessoa que é simples e humilde, a Avelyn. Essa mensagem não terminou ainda, né? Não terminou, foi até a metade, mas com o nosso horário já esgotado, a gente deixa para vocês tudo de bom nessa quinta-feira, viu? Obrigado aí aos nossos patrocinadores, obrigado aos nossos apoiadores culturais, obrigado ao nosso diretor, obrigado à nossa diretoria da NBC-FM, a você que me aturou até esse certo momento, mas eu volto amanhã, sexta, com mais uma Alvorada Sertaneja. Tchau, gente, bom dia, até amanhã, fica nossa programação normal. Tchau, tchau.

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2: 8 horas e 38 minutos.
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0: 9:03.
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7: Autorização de viagem para crianças. Crianças menores de 12 anos só podem viajar para fora de sua cidade acompanhadas dos pais ou responsáveis. Se a criança estiver junto de uma outra pessoa qualquer que seja maior, também pode viajar. Mas aí, o pai, a mãe ou o responsável deve fazer uma autorização expressa para essa finalidade. A criança pode até fazer uma viagem sozinha, mas para isso tem de ser providenciada uma autorização judicial. Se a viagem for para cidades dentro de uma mesma região metropolitana ou próxima da residência da criança, não é preciso autorização. A autorização também é dispensada quando a criança estiver junto de um dos pais, avós ou tios. 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
3: Nove horas e 16 minutos.
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lado, não quer sair do quarto. 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

0: 9:45.
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0: Bom dia, amigos da Rádio NBC FM. Está começando mais um Comunidade em Foco para você aqui na sua FM 98.3, a rádio que está sempre ao seu lado. Agora são 9 horas e 50 minutos aqui em Nova Brasília. Agradecendo a todos pela companhia, o nosso muito obrigado. Continue ligadinho na nossa programação e agradecer os nossos apoiadores por acreditar no nosso trabalho aqui na NBC. Tenham todos uma excelente quinta-feira. A temperatura está baixa, mas realmente o calor humano ele supera toda essa adversidade, né? Grande abraço a todos, excelente dia para todos. Nós vamos para um pequeno intervalo e eu volto na sequência.
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0: Bem, meus amigos, agora são 9 horas e 54 minutos. Vamos com um giro de notícia para você começar o dia sabendo de tudo que está acontecendo no Brasil e no mundo.
7: Quinta-feira, 18 de junho de 2026, este é o Giro de Notícias. Eu sou Norberto Notari e você acompanha os destaques do momento. A Polícia Federal deflagrou na manhã de hoje uma nova fase da Operação Compliance Zero, que investiga fraudes envolvendo o Banco Master. O objetivo é apurar a suposta participação de agentes públicos no esquema de irregularidades financeiras. São 18 mandados de busca e apreensão expedidos pelo Supremo Tribunal Federal nos estados da Bahia, São Paulo e no Distrito Federal. Entre os alvos está o líder do governo no Senado, o ex-governador Jacques Wagner. Relatórios preliminares da Polícia Federal indicam que Daniel Vorcaro, dono do Banco Master, teria exigido um esquema especial de segurança e privacidade durante uma viagem a Lisboa em junho de 2024, na qual estavam presentes o senador Ciro Nogueira e o presidente da Câmara, Hugo Mota. Segundo os investigadores, Vorcaro solicitou a um funcionário que reservasse suítes em um hotel para os três, onde seria realizado o evento com outros políticos. A defesa de Jair Bolsonaro admitiu ao STF que o ex-presidente pediu a um militar do Gabinete de Segurança Institucional da Presidência da República que consertasse uma arma registrada em seu nome. Segundo os advogados, a própria equipe de segurança havia deixado a arma inoperante intencionalmente como medida preventiva diante das condições de saúde mental do político. Estados Unidos e Irã assinaram um acordo de paz com 14 pontos divulgado nesta quarta. O documento prevê o imediato fim da guerra no Oriente Médio, incluindo no Líbano, e o compromisso de ambos os países em respeitar a soberania um do outro. Em troca, os Estados Unidos suspendem sanções, liberam ativos iranianos congelados e se comprometem a liderar um pacote de reconstrução econômica de ao menos 300 bilhões de dólares ao Irã. O país, por sua vez, reabrirá o Estreito de Hormuz e reafirma que não vai desenvolver armas nucleares. A Colômbia venceu o Uzbequistão na estreia da Copa do Mundo por 3-1 e fica na ponta do Grupo K, aproveitando o empate entre Portugal e Congo por 1-1, também nessa quarta. Pelo Grupo L, a Inglaterra venceu a Croácia por 4-2 e Gana bateu o Panamá 1-0. Hoje começa a segunda rodada da Copa. O Giro de Notícias é uma produção da Agência Rádio Web. Produção e apresentação, Norberto Notari. Trabalhos técnicos, Mário Melo.
0: Agora são 9 horas e 56 minutos e vamos com a taxa do Copom, que foi reduzida para 14,25% ao ano, né? Aí muita gente pode perguntar, mas o que é isso? Essa taxa é que ela disciplina todos os tipos de juros no país. Então, se você compra uma geladeira, qualquer coisa que você compra a prazo, o juro calculado nessa sua compra é com base nesse valor aqui. Então, vamos à matéria.
8: Copom reduz taxa Selic para 14,25% ao ano. É a terceira vez consecutiva de queda dos juros. O Comitê de Política Monetária, Copom, do Banco Central, BC, reduziu nesta quarta-feira, 17, em 0,25 ponto percentual a taxa Selic, que passará de 14,50% para 14,25% ao ano. Esta é a terceira vez consecutiva que o comitê reduz os juros. O BC utiliza a Selic, os juros básicos da economia, como um instrumento para reduzir o ritmo da atividade econômica e, com isso, tentar controlar a inflação. Quando o juro sobe ou fica alto por muito tempo, o crédito encarece, ficando mais caro para quem compra no cartão, nas parcelas de produtos e no financiamento de imóveis, levando a uma perda de força no consumo. Quando há redução, a perspectiva é de estímulo para a economia e de um menor risco de descontrole nos preços. Na reunião anterior, em abril, o comitê apontou como justificativa para um ritmo menor na queda dos juros as incertezas sobre os desdobramentos dos conflitos geopolíticos no Oriente Médio e as expectativas para a inflação em alta por período mais prolongado. De junho de 2025 a março deste ano, a Selic ficou em 15% ao ano, o maior nível em quase 20 anos. O Copom iniciou o corte dos juros em março, num cenário de queda da inflação. No entanto, a guerra no Oriente Médio, que se refletiu no aumento dos preços de combustíveis e de alimentos, dificulta a queda da taxa. Consequências do conflito: o Copom apontou a permanência de incerteza sobre os termos do acordo para cessar os conflitos armados no Oriente Médio e as consequências dos efeitos já materializados desses conflitos como determinantes para a decisão de cortar a taxa de juros. Segundo a instituição, o cenário exige cautela por parte de países emergentes em ambiente marcado por elevação da volatilidade de preços de ativos e commodities. No cenário atual, caracterizado por forte aumento da incerteza, o comitê reafirma serenidade e cautela na condução da política monetária. Sem prejuízo de seu objetivo fundamental de assegurar a estabilidade de preços, essa decisão também implica suavização das flutuações do nível de atividade econômica e fomento do pleno emprego, disse o Copom em comunicado. Em relação ao ambiente doméstico, o comitê disse que o conjunto dos indicadores mostra a aceleração da atividade econômica no primeiro trimestre do ano, com setores mais cíclicos voltando a desempenhar papel significativo e mercado de trabalho ainda com sinais de resiliência. Nesse cenário, as expectativas de inflação cheia aceleraram, distanciando-se da meta para a inflação, inclusive superando o limite superior da banda, com projeções de inflação para 2026 e 2027, apuradas pela pesquisa Focus, situando-se em 5,30% e 4,10%, respectivamente. A meta para a inflação fixada pelo Conselho Monetário Nacional, CMN, para o período iniciado em janeiro de 2025, é 3%, com intervalo de tolerância de menos 1,50 ponto percentual e mais 1,50 ponto percentual, isto é, de 1,50% a 4,50%. O comitê segue acompanhando como os desenvolvimentos da política fiscal doméstica impactam a política monetária e os ativos financeiros, reforçando a postura de cautela em cenário de maior incerteza, diz o comunicado. Segundo o comitê, os indicadores correntes de atividade econômica mostram recuperação em relação ao último trimestre de 2025, mantendo-se consistentes com uma trajetória de desaceleração no acumulado de 2026, mas que o cenário segue sendo marcado por expectativas desancoradas, projeções de inflação elevadas e pressões no mercado de trabalho. O comitê informou ainda que o tamanho total do ajuste dos juros dependerá dos próximos dados econômicos, com o objetivo de garantir que a inflação volte à meta. Nessas condições, o comitê avalia que trajetórias alternativas garantindo a convergência da inflação à meta no primeiro trimestre de 2028, o horizonte relevante a partir de sua próxima decisão, são compatíveis com a suavização na variação dos agregados macroeconômicos, disse o Copom, matéria ampliada às 7h58 da noite.
0: Bem, agora são 10 horas e 1 minuto, 10 horas e 1 minuto, e olha, agora vamos de empreendedorismo. Mas antes, parabenizar a todas as equipes da Prefeitura que estiveram presentes ontem aqui em Nova Brasília, no Salão Paroquial, realizando o programa Imbituba Mais Fácil. Esse programa é bom porque aproxima a Prefeitura, o órgão público, do cidadão e resolve vários questionamentos na hora. A equipe vem preparada para realmente resolver aqueles problemas pequenos já na hora. O problema mais complexo um pouquinho, eles são levados para a prefeitura e, claro, depois a prefeitura vai responder ao cidadão. Mas vale a pena, é um programa que precisa ser mantido. O programa foi criado em outros governos e mantido por esse governo atual. Então, muito bom esse trabalho de aproximação entre o poder público e o cidadão. O cidadão não pode ter medo de se aproximar do poder público. É a mesma coisa quando eu falo da polícia. O cidadão não pode ter medo da polícia. Ele tem que respeitar, tem que ter respeito pela polícia. Mas a polícia é um parceiro do cidadão. Assim como todos os órgãos públicos deveriam ser também um parceiro do cidadão. Um depende do outro. O órgão público só existe porque existe a contribuição do cidadão. E o cidadão precisa também, muitas vezes, dos serviços que o próprio órgão público presta para a comunidade. Então tem que ir uma via de duas mãos, né? Então, essa aproximação é muito bom e vale a pena manter. Bem, agora são 10 horas e 3 minutos, 10 horas e 3 minutos, vamos de empreendedorismo. Empreendedoras podem ganhar até R$50 mil com suas histórias. Vamos ver essa matéria.
9: Escolher a categoria errada pode comprometer a participação de mulheres empreendedoras em uma iniciativa nacional voltada ao empreendedorismo feminino. Com o prazo de inscrição chegando ao fim, muitas candidatas ainda têm dúvidas sobre qual categoria representa melhor o próprio negócio. A iniciativa contempla categorias para microempreendedoras individuais, pequenos negócios, produtoras rurais e artesãs, empresas de ciência e tecnologia e negócios com atuação internacional. Antes de concluir a inscrição, é importante identificar qual a categoria representa melhor a realidade do negócio. A gerente de Empreendedorismo Feminino, Diversidade e Inclusão do Sebrae Nacional, Georgia Nunes, explica.
10: É preciso olhar para o coração do seu negócio e se perguntar, refletir a respeito de qual é o seu enquadramento, qual é o seu modelo de negócio, qual é o principal foco de atuação da sua pequena empresa.
9: A escolha é importante porque a categoria não pode ser alterada depois da inscrição. A empresária Luana Vandesse, da Blindog, vencedora da categoria Ciência e Tecnologia em 2024, conta que a identificação com a proposta do prêmio foi um dos fatores que motivaram a sua participação.
11: E naquele momento que me motivou a participar
10: foi que a gente estava indo num momento super bom, vendendo para o Brasil inteiro, vendendo para outros países, a gente estava tendo um impacto com os animais, mudando a qualidade de vida deles. 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
0: Bem, agora são 10h05, 10h05, vamos para um pequeno intervalo e eu volto na sequência com mais informações aqui na NBC FM.
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0: Bem, meus amigos, agora são 10 horas e 18 minutos, 10 horas e 18 minutos aqui em Nova Brasília, nesta quinta-feira, com temperatura super baixa aqui na nossa região, né? Hoje é dia 18 de junho. E eu estou recebendo aqui a nossa amiga Sueli e a Kátia, ambas envolvidas na festa do Divino Espírito Santo de Santana de Mirim, né? E que vai ser realizada já já. E elas vão falar um pouco a respeito da festa e como é que vai ser a programação. Bom dia, Sueli, seja bem-vindo mais uma vez aqui na Rádio NBC.
1: Bom dia, Toninho, bom dia a todos.
0: Só um minutinho, Sueli, tá.
1: Não deu?
0: Não, vê agora.
1: Olá, deu?
0: Não deu. Vamos ver o que é que está acontecendo. Agora.
1: Bom dia.
0: Agora sim.
1: Glória a Deus.
0: Pode ficar à vontade.
1: Então, tá bom. Bom dia a todos os ouvintes da rádio e bom dia também, Toninho. É um prazer enorme estar aqui na rádio e podendo divulgar a nossa festa, né? Falo em meu nome, em nome do meu esposo. Nós somos hoje os primeiros festeiros ali da festa.
0: O Gil, né? O Gil da Dinâmica.
1: O Gil da Dinâmica, é isso mesmo. Nós somos os primeiros festeiros ali da festa de Santa Ana do Divino Espírito Santo do bairro do Mirim. E a gente veio aqui, né, divulgar a nossa programação, as nossas promoções da nossa festa, que a gente vem realizando junto com os nossos festeiros.
0: E como é que é ser festeiro, hein? Às vezes eu fui festeiro da primeira festa que teve em Nova Brasília. Eu participei, né? Porque o primeiro festeiro era o seu Osni, e aí eu fazia parte do grupo. Como é que é ser festeiro hoje, hein?
1: Olha, Toninho, é uma responsabilidade e uma dificuldade, né?
0: Também, né?
1: Também, mas é muito gratificante, né, esse momento, esse ano que a gente está vivendo. Como a gente nunca foi festeiros.
0: Certo. Então a gente é a primeira vez que vocês estão participando?
1: É a primeira vez já, como primeiro festeiro já.
0: Puxa vida!
1: Então, assim, a nossa vida realmente ela é bem corrida, é complicada. A gente tem dois filhos, né, a Sofia e o Vitor. Mas, e temos ainda a dinâmica, né, com 37 funcionários, mas assim, quando...
0: Um filial em Garopaba,
1: então a vida da gente ela é bem corrida, mas quando a gente pega uma equipe boa, uma equipe engajada, uma equipe que quer fazer as coisas acontecer pela comunidade e para Deus, né, quando tu faz algo para Deus, com o coração aberto, com amor e com carinho, não tem como não dar errado.
0: E sempre encontra tempo, né?
1: E sempre
0: encontra um tempinho.
1: Tempo.
0: Se quiser, faz.
1: Isso mesmo. Se quiser, a gente faz. Então,
0: vamos receber o bom dia aqui também da Kátia, que é a esposa do meu amigo Leto, né? E sogra da Sueli, né?
1: Isso
0: tá
1: mesmo.
0: Tudo em família, tá tudo em família. E a Kátia já tem uma experiência já um pouco mais, né, Kátia? Já deve ter participado de outras festas também. Bom dia.
2: Bom dia. Já participei, sim.
1: Não deu.
3: Chegar um pouquinho mais perto. Isso, assim.
2: Bom dia, Toninho. Bom dia a todos. Já participei, sim, de outra festa que foi com o Samuel, meu primo.
0: Certo.
2: Né, que ele pegou como primeiro festeiro. Então, a gente teve de frente também junto ali, ó, que era as festas, né, antigamente. E eu tô aqui para ajudar, né? No que tiver que ajudar, vou fazer de coração. Ajudando aqui a minha nora, pegar firme. Para levar isso em frente, né? Que se faz com amor, dá certo, né?
0: Dá certo. Sempre se acha aquele tempinho, aquele jeitinho.
2: Isso
0: e no fim
2: mesmo.
0: Dá tudo certo. E aí a equipe também, né, Sueli? Tem que ter uma equipe boa que não é para deixar na mão do primeiro e segundo festeiro.
1: Não, não tem como, né? Não tem como. Eu e o Gilberto, a gente não consegue fazer tudo sozinho.
0: Com certeza.
1: A gente tem que ter uma equipe boa, uma equipe engajada, que realmente faz a festa acontecer, porque a festa não acontece só comigo e com o Gilberto, e sim com todo mundo que está ali de frente, ajudando a vender, ajudando a divulgar, a trabalhar, né, pela comunidade. Então, graças a Deus, a gente tem uma equipe muito abençoada e que pega firme.
0: E essa festa do Mirim, ela sempre tem uma tradição muito forte aqui, né?
1: Sim, sim.
0: Ela é muito bem aceita pela população, não só do Mirim, mas Nova Brasília, Morro do Mirim,
1: sim,
0: e toda
1: sim.
0: A comunidade aqui em Imbituba, né?
1: Ela é bem tradicionalista, né?
0: É uma
1: festa muito bem preparada, muito bem, e religiosamente, né?
0: Claro.
1: existe. Muito, muito bom fazer parte. E eu falo que eu tenho várias professoras, o Toninho, ali. Porque tem a professora de várias funções, de vários segmentos. Aqui certo. Me ensina um pouquinho da religião. Aqui me ensina um pouquinho de como organizar uma equipe. Também sobre cozinha, sobre as novenas. Então
0: é, tem gente ali que já passou por vários momentos da festa. Né? Durante alguns anos atrás, né?
1: Vários momentos, sim, sim.
0: E como é que é a programação que está para esse ano agora?
1: Então, a programação, né? A programação já vem acontecendo, já, né? Já aconteceu algumas novenas nas casas das pessoas.
0: Nós,
1: né,
0: já anunciamos aqui algumas novenas.
1: Isso. Então, e a próxima, agora, né, a gente já fez o nosso café açoriano, que foi um sucesso, certo, foi mês passado. E agora, dia 27/6...
0: Eu até comprei o café açoriano, mas não deu pra eu.
1: Não foi, ó, oh, perdi.
0: Nós estávamos numa visita lá na Leia.
1: Ai, que pena.
0: Uma visita lá na Leia. Uhum. Aí compramos tudo certinho e tal, mas um dia não deu pra ir. Mas
1: tá tudo
0: bem. Até o final da festa a gente aparece lá.
1: Com certeza, com certeza. Tivemos o nosso bingo também, que foi um sucesso. E agora vai ter a nossa famosa noite da sopa, né?
0: Uma Como sopa. É que funciona essa noite da sopa?
1: Então, vai ser no dia 27/6, ali certo. No nosso salão, às 8 horas da noite.
0: Não tá tudo longe, é a semana que vem,
1: já,
0: né?
1: Já é semana que vem. Semana já que vem, que correr, Já é semana que vem, então... o valor, né? O valor é R$40 por pessoa. E é à vontade, são 6...
0: Pode repetir quantas vezes quiser?
1: Pode repetir,
0: E a sopa sempre cabe mais coisa, né?
1: Sempre cabe, sempre cabe. E você pensa na sopa, né? Porque eu vou te contar, essas mulheres, olha, preparam uma sopa.
0: E com a
1: Não só sopa, a nossa comida tá sendo um sucesso. Essa mulher aqui, Toninho, pensa numa mulher que sabe fazer uma comida boa. Ela é a família dela são pessoas que fazem comida assim, ó, com amor, com carinho e saborosa. Aquela comida que tu come, vai comendo.
0: Mas tudo que é feito com gosto, com prazer, a coisa fica mais gostosa.
1: Eu falo isso pra ela, assim, ó. Meu Deus, minha
0: sogra. Não é qualquer um que sabe que faz, não.
1: Não.
0: Todo mundo faz, mas com gosto, com sabor especial, não tem.
1: Não
0: é pouca
1: tem.
0: Coisa, é pouca gente.
1: É, verdade. Então, aí nós vamos ter 6 sabores, né?
0: Como é que é? 6 sabores?
1: São 6 sabores de sopa, tá? 6 sabores diferentes, né?
0: Certo. E a pessoa pode pipocar aí, né?
1: A pessoa vai se servir à vontade, já que ela se interessar, gostar.
0: Certo.
1: Né? E vai ter um som ao vivo, um ambiente agradável, vai ter vinho... E outras bebidas também, né? Então,
0: faz parte o vinho da sopa,
1: né? Porque combina, né? É uma combinação, né, perfeita, né? É. Um vinhozinho, uma sopinha. E aí,
0: outra coisa, dia 27 é num sábado, né?
1: É, num sábado.
0: Então, quer dizer, dá tranquilo pra todo mundo ir, né?
1: Dá tranquilo.
0: Só pode ir casal?
1: Não, pode ir criança também.
0: É
1: pra ir com a família.
0: E o cara que, ou a pessoa, a mulher ou o homem que não tem namorado, não tem marido, não tem esposa... Pode ir também.
1: Pode ir também. Aí leva sua mãe ou convida, de repente convida, né?
0: Claro.
1: Uma amiga conhecida que está conversando para, de repente...
0: Isso vai ser dia 27. Como é que faz o pagamento? As pessoas precisam reservar? Tá. Tem número limitado?
1: Isso, então. Para adquirir o seu ingresso, né? Entrar em contato no 489-8402-3880.
0: 48, claro,
1: 9-8402-3880.
0: Falar com alguém específico ou não?
1: Ah, é comigo.
0: É contigo?
1: Comigo mesmo, com Suelen. Ou então, temos ali na Casa Santana, no Mirim, né?
0: Certo.
1: Falar com a Zélia.
0: Ali na loja da...
1: Da Solange.
0: Da, Sueli, né?
1: Da Solange.
0: Solange.
1: Isso, na Casa Sueli Santana.
0: É do outro lado.
1: Isso. E também lá na Dinâmica. Eu botei
0: também
1: um ponto de venda lá, falar com a Cris.
0: Certo.
1: Só ir lá conversar com a Cris. Ou com os festeiros, né? Porque todos os nossos festeiros têm...
0: Também pode vender.
1: Eles estão vendendo.
0: Certo. Eles e aí, vendendo. Deixa eu ver aqui. Tá, e aí faz essa reserva, tudo certinho no dia. Se precisar mudar. Eu reservei um ou dois. E aí no dia eu quero mais. Pode comprar na hora?
1: Pode comprar na hora.
0: Vocês têm uma sopa de reserva para isso?
1: Temos, temos. A gente tem já de reserva no... Quem chega na hora, né?
0: Pra quem chega. Sempre pra quem... tem aquele sempre que às vezes tem. Esquece de comprar.
1: De comprar.
0: Não deu tempo e tal. Vamos lá na hora. Pode
1: isso,
0: ir.
1: Isso,

0: falando agora, seu Toninho, o final de semana passada a gente foi almoçar na festa lá da Vila Santo Antônio. É. E aí meu sogro falou a mesma coisa do senhor. Falou assim, eu vim aqui almoçar e encontrei várias pessoas que fazia tanto tempo que eu não conhecia.
1: Tá vendo?
0: Tipo assim, que eu não conhecia, não, que eu não via.
1: Que eu não via.
0: Não via mais. É. Isso é gostoso, né? Isso é muito bom.
1: E às vezes são amizades antigas, que só em ambientes assim, em eventos assim, é que acontece.
0: Que acontece. Isso
1: e aí
0: mesmo.
1: Vai. E hoje, no dia a dia, a turma está muito corrido também, todo mundo se preocupado, a coisa tudo escassa, tudo no limite.
0: Isso mesmo.
1: Então, quer dizer, às vezes fica um amigo da gente para trás.
0: É,
1: e
0: verdade.
1: Aí, nessa hora, é que vale a pena. Que hora que começa?
0: Às 8 horas da noite.
1: Tem hora para acabar? Não, né?
0: Não tem hora para acabar.
1: Enquanto tiver gente lá dentro, o salão está aberto. Vai ser no Salão Paroquial?
0: Vai ser no Salão Paroquial.
1: Salão Paroquial.
0: Outra informação, de 0 a 13 anos, não paga.
1: Peraí, quem tem filhos aí de 0 a 13 anos pode levar e vai...
0: Pode levar que não paga.
1: Vai saborear.
0: Paga só a partir de 13 anos.
1: A partir de 13 anos.
0: Isso.
1: Quer dizer,
0: mesmo.
1: Pode levar, mas vai comer sopa também.
0: Vai saborear nossas sopas, com certeza.
1: É, não é só ir também não, né?
0: Não.
1: Ô Sueli, então essa é a programação para o próximo fim de semana, né?
0: Isso.
1: Mas e
0: mesmo.
1: As novenas, como é que é? Como é que tá funcionando as novenas também?
0: Então, as novenas a gente já fez já algumas, né?
1: Certo. Tem mais ainda para fazer?
0: Temos mais. A primeira foi na casa do meu sogro.
1: É uma toda semana?
0: Não, é uma cada... todo mês.
1: Todo mês.
0: Todo mês nós temos uma novena.
1: Certo.
0: Então, já tivemos na Cate no Leto, já tivemos na dona... no seu Joaquim, na Rosi, que é lá no Morro do Menino.
1: Certo.
0: Na dona Lei, no seu Jerônimo, na dona Ivone, no seu Zé, do Mercado.
1: Conheço,
0: e
1: Zé.
0: Na dona Eva e do seu Moacir. E aí, mês que vem, né, aí mês que vem já começa na Ruth e no Paulo... No próximo tem na casa do filho e da Ariane. E assim, todo mês vai tendo
1: certo.
0: Na casa das pessoas.
1: E essas novenas tem sempre algum atiragosto, coisa
0: Sim,
1: assim? Como é que funciona essas
0: toda
1: novenas?
0: Toda novena a gente prepara tudo. Desde do que vai comer, do que a gente vai vender.
1: Certo.
0: Quem vai trabalhar, as rematações, os brindes.
1: Ainda tem aquelas rematações, tem?
0: Tem, famosas.
1: Daquele estilo antigo, Cátia?
2: É? Rico, né? Aquelas galinhas bem saborosas, tá? Bem recheadinha.
0: É.
1: Massa
0: é um
1: tem?
2: Sucesso.
1: Aqueles pão massa que tem
2: não,
1: aqui.
2: Não, esse pão é mais no final, né?
1: No final?
2: É. No salão que eles... Mas é bolo, isso aí tudo tem, né?
0: Vendendo os bolinhos de aipim.
1: Seu o estilo antigo, né, cara?
2: É, bem estilo antigo.
1: Bem
2: não
1: estilo
2: mudou.
1: Antigo. E que tem que permanecer, né?
0: É a tradição, né?
1: É. Deve permanecer. Ah, passar para os novos.
0: O tema conhecer. Da nossa festa é geração e tradição.
1: É?
0: Trazer a nossa juventude para a igreja, para motivar, para fazer com que as pessoas da nossa geração dê continuidade, né?
1: E tá difícil de trazer essa juventude para dentro da igreja?
0: Tá um pouco e não tá.
1: Tá,
0: tá
1: um mais
0: pouco
1: complicado?
0: E não tá, é. Mas eu tenho fé. Eu tenho fé que aos pouquinhos a gente vai conseguir.
1: As redes sociais atrapalham? Ou ajudam?
0: Eu acho que ajuda, vamos pensar positivo, ajuda. Tem que... E assim, cada um tem o seu tempo, né? O seu Toninho tem um tempo de amaturização, né? E também vem muito do que tu é criado, né?
1: E aí... Mas os tempos de hoje... Quer dizer, a época de cada um, ela força a gente a ser mais ativo dentro daquela época, né?
0: Uhum.
1: A minha época, a época da Cátia, a época do Leto, uma época diferente da de vocês, da tua e do Gil.
0: Lógico.
1: Já dos teus filhos vai ser totalmente diferente.
0: Totalmente diferente.
1: Então, quer dizer, o que a gente tem que fazer, eu tenho uma filha de 20 anos, e que é não deixar se perder essas coisas que a gente traz lá de trás, né?
0: Justamente. Justamente.
1: Pelo menos alguma coisa passar para eles.
0: Tem que passar. É a nossa missão, né?
1: É
0: passar para eles, né? Onde tem amor, onde tem respeito, né? É fazer eles ir na igreja. É Deus acima de tudo.
1: Isso. Né? É o caminho.
0: Então, que é o caminho. É não o caminho. Existe outro caminho.
2: Não. É o exemplo, né? O exemplo. Às vezes eu digo assim para o Gilberto, como que tu faz tudo isso? Como que tu está... Como ele está vivendo hoje, como é que...

0: Aí ele disse, foi aqui em casa, na nossa mesa, que o pai e a mãe mostrou para mim, o Tiago, né?
1: Exatamente.
0: Os nossos dois filhos, a gente sempre mostrou aquele caminho. Sem Deus, a gente não é nada, né?
1: Isso.
0: Tem que ter Deus. E ele disse que tudo foi ali no nosso lar, na nossa mesa. E
1: claro,
0: ele
1: que
0: aprendeu.
1: Ele vai aprender outra, ter outras experiências, tudo isso aí.
0: Mas
1: está enraizado ali.
2: Mas está enraizado.
0: E assim como eles, né? Como os filhos dele, eles têm que mostrar, né? E aí vai. É o exemplo, né?
1: É que a gente vê, às vezes, muitos relatos, né, de pessoas que, de dificuldade, às vezes. Mas para tudo tem que ter a conversa.
2: Sim.
1: A conversa em casa.
2: Dificuldade se tem.
1: Todo mundo tem.
2: Todo mundo tem. Mas o diálogo é tudo, né?
1: É.
2: É tentar, é conversar, é esclarecer, né, a situação que está passando, o momento. E a gente tem que ser verdadeiro, né, com os nossos filhos, mostrar o certo e o que é errado, o caminho que ele tem que percorrer. Está aqui, ó, o caminho é esse.
1: É. A escolha é tua.
2: E a escolha é tua, né?
1: É. Então, mas tendo uma preparação, normalmente a escolha é boa.
2: Com certeza.
1: Vai ter algum tropeçozinho, um obstáculo
2: é
1: que todo mundo tem, mas vai saber, se tiver uma boa preparação, vai saber superar os obstáculos com mais facilidade, com mais tranquilidade.
2: Verdade, verdade.
0: Faz parte, né?
1: Faz parte.
0: Levantar,
1: os obstáculos, eles vão surgir.
0: Forte, né?
1: Os obstáculos vão surgir.
0: É o saber levantar.
1: É o saber levantar. E para saber levantar tem que ter uma certa estrutura.
2: É.
1: Tem uma certa estrutura. E essa estrutura vem dos pais, vem da família, né?
2: É, bem assim.
1: Sueli, o que mais que nós temos aí para a festa, para esses próximos 2 semanas, principalmente, né?
2: Então é isso. É a sopa, depois vai vir um bingo, mas aí eu venho aqui também. Vai ter bingo, vai ter
1: Sueli,
2: um jantar açoriano.
1: Vem aqui quando quiser, hein?
2: Tá,
1: quando
2: não, quiser. Pode deixar.
1: Quando
2: semana
1: quiser,
2: que vem eu vou voltar aí para a gente fazer um sorteio aí.
1: Porque essas coisas, quanto mais a gente fala, melhor. Fica memorizado nas pessoas. Tem gente que está escutando hoje, tem gente que às vezes não está escutando hoje, mas pode escutar outro dia.
2: Verdade.
1: Entendeu? Então eu sempre costumo dizer, é tipo a propaganda, ou isso aí tem que estar falando.
2: É.
1: Tem que
0: estar. É a alma do negócio.
1: Tem que estar falando, tem que estar falando, porque num determinado momento eu vou precisar de alguma coisa.
2: Sim.
1: E se eu já ouvi, a facilidade de eu ir buscar ajuda nesse local é grande.
2: É grande.
1: Então, por isso que tem que falar.
2: Ô, Toninho, eu tenho muita vergonha de vir falar.
1: De falar? É. Desse jeito? Tens vergonha assim, desse jeito?
2: Puxa, a vida. Aí eu espero pelo Gilberto. Aí eu fico, Gilberto, vamos lá na rádio, vamos lá. Fico esperando por ele. Aí a vida dele... A nossa vida é
1: essa. Mas o Gilberto é mais solto, né?
2: Também. O Gilberto é mais solto. Meu Deus, ele fala. E aí eu assim, ai meu Deus do céu, vou ter que encarar. Tô encarando hoje aqui, ó.
1: Mas, o Sueli, eu conheço...
0: Ah, tem um professor bom.
1: É.
0: É o Marinho.
1: É, o Gil eu vejo, eu escuto ele sempre.
2: Ele fala muito bem,
1: Eu tenho amigos que falam pelos cotovelos, fora do microfone, né?
2: Sim,
1: aí, não, vamos lá na rádio, senta lá. Chego aqui e trava.
2: Trava, sim, porque é.
1: Pra tu ver como é que é as coisas. Mas eu sempre digo, tem a primeira vez.
2: Sim.
1: Fala a primeira vez que depois vai querer falar.
2: Isso
1: porque
2: mesmo.
1: Aí a pessoa se solta e vê que não é aquele...
2: E não aquela, é aquilo.
1: Aquilo que estava imaginando.
2: É.
1: E não tem nada, não tem problema nenhum. É uma conversa, eu costumo fazer as coisas conversando.
2: Uhum.
1: Conversando, que é para facilitar, principalmente aquela pessoa que não está muito acostumada.
2: Que não
1: está
2: muito acostumada. aí eu disse, Cátia, você vai ter que ir comigo. Ai, Sueli, mas... Vamos juntos, que se eu esquecer de alguma coisa, tu já vai lá, tu me ajuda.
1: Já ajuda, né?
2: Já ajuda, porque a gente pode, às vezes, deixar de passar alguma informação que é importante falar, né?
1: Mas é bom anotar,
2: então,
1: rabiscar sempre. Mas, então, quer dizer que, então, aí, lá para semana que vem, mais ou menos, acho que pode dar uma passadinha para aqui.
2: Vou, veja semana que vem.
1: Ó, nesse horário, pode vir segunda, terça, quinta e sexta.
2: Tá.
1: Tá? Escolhe.
2: Tá.
1: Tá, você pode escolher. Nesse horário, de 10 a 11.
2: Uhum.
1: À tarde eu tenho um programa também aqui, é musical. Aí se quiser vir à tarde, pode vir a hora que quiser.
2: Tá. Não, mas eu prefiro.
1: Das 14 às 15, às 17.
2: Tá.
1: Tá? Se quiser vir de manhã, só avisa antes, que às vezes pode a gente arrumar outro aí.
2: Isso,
1: vai dar choque.
2: Vai dar choque. Não, eu mando mensagem pro João.
1: Pode ser,
2: João
1: pode Mário. Mandar mensagem pro João, o João tá sempre aqui também. Mas e a dinâmica? Vamos falar um pouquinho da dinâmica?
2: Podemos.
1: Você ainda trabalha lá, né?
2: Trabalho lá.
1: O Gil tá aqui ou tá em Garopaba?
2: O Gilberto tá lá em Garopaba.
1: Está engarrafado.
2: Fica lá. E aí o Leto fica aqui.
1: O Leto é que fica aqui, né?
2: Fica aqui cuidando da
1: vida. Daqui a pouco o Leto vai ter que botar um no lugar dele para ficar só supervisionando.
2: Vai.
1: O Leto com esse nervo ciático vai ter que se arrumar.
2: É o trabalho. Ai, meu Deus.
1: Mas ele vai,
2: é a alegria dele.
1: É, né?
2: Tá indo na oficina, olhando, conversando com os clientes. Vem
1: é a
2: clientes
1: vida dele,
2: lá da idade dele, aí vai, conversa, é a vida dele. A vida dele foi ali, né? É. Se tirar ele da oficina, meu Deus!
1: Vai adoecer.
2: Adoece. Vai
1: ter um problema. Eu sempre costumo dizer que as pessoas, tanto o homem quanto a mulher, que é acostumada a uma atividade, a trabalhar,
2: sim,
1: e a conversar, não bloqueia direto.
2: Sim.
1: Meu irmão, quando se aposentou, ele veio falar para mim, eu digo, não para, cara.
2: É.
1: Não para, para se tu estiver doente. Mas estava com saúde, faz alguma coisa. Da aposentadoria para continuar trabalhando, pode diminuir a quantidade de compromisso.
2: Isso mesmo.
1: Ah, de horário, tem que me acordar para estar 8 horas e tal. Não, pode relaxar um pouquinho.
2: Uhum.
1: Pode ir para as 9.
2: Isso mesmo.
1: E também não fica lá direto, dá uma saída. Mas tem que acordar de manhã sabendo que tem alguma coisa para fazer.
2: Para fazer. Isso mesmo. É o que motiva ele, que alegra ele. Ele não tem um compromisso de hora de chegar, hora de sair.
1: Certo.
2: Só às vezes, né, que tem algum compromisso,
1: não,
2: ele tem que ir para Tubarão,
1: coisa,
2: ou tem alguma reunião, alguma coisa assim, que daí tem que chegar no horário. Mas se não, ele vai, mas ele tem que ir lá. Hoje mesmo eu encontrei ele no caminho. Ele estava indo levar uma ferramenta lá para nós lá em Garopaba.
1: Ele dá o suporte para tudo.
2: Ele,
1: né,
2: dá o suporte que precisa.
1: E lá em Garopaba, estão gostando de Garopaba?
2: Estamos gostando, estamos bem
1: felizes. Eu nasci bem pertinho ali da oficina, por perto da oficina, por ali.
2: Que legal, estão bem.
1: Minha família toda dali, né? Linhares.
2: Uhum.
1: Ali são tudo.
2: Vai fazer 2 anos agora,
1: dois
2: em
1: anos,
2: agosto.
1: Né?
2: Que
1: ele esteve aqui quando ele ia inaugurar lá, ele passou por aqui também para dar um alô.
2: Uhum.
1: Sueli, quer acrescentar mais alguma coisa? Fique à vontade,
2: não,
1: aproveita.
2: Seria isso mesmo, então, só para relembrar,
1: reforça o convite.
2: Vamos reforçar o convite aqui para a comunidade da Nova Brasília,
1: certo,
2: e todos os ouvintes, que dia 27/6 terá a nossa famosa noite de sopa, com 6 sabores deliciosos. Vamos ter brindes, vamos ter algumas surpresas, som ao vivo, então vai ser um ambiente muito agradável, muito harmonioso para você levar sua família, seus filhos e para saborear essa noite maravilhosa conosco.
1: Bater um papo com os amigos.
2: Justamente.
1: Que é muito importante.
2: Rever amigos.
1: Rever amigos, que às vezes a gente faz tempo que não vê.
2: Que não
1: e é nesses encontros que faz com que a gente realmente relembre alguma situação.
2: Relembre alguém. É. Isso mesmo. Então, fica aqui o convite para todos os ouvintes. O valor é R$40.
1: R$40?
2: R$40 por pessoa.
1: Por pessoa.
2: Criança
1: e pode
2: de
1: repetir
2: zero,
1: quantas vezes
2: pode
1: quiser.
2: Pode repetir quantas vezes quiser. Criança de 0 a 13 anos não paga.
1: Até vou anotar aqui porque eu vou ficar anunciando, tá?
2: E os pontos de vendas lá na Casa Santana, com a Zélia, ou lá na Dinâmica, na Vila Nova,
1: certo,
2: ou com os festeiros.
1: Santana e Dinâmica, ou com os festeiros, né?
2: Isso.
1: Então tá. Beleza então, Sueli, obrigado por ter vindo aqui, obrigado. As portas estarão sempre abertas para... Principalmente quando for alguma coisa que envolve a comunidade.
2: Comunidade, tá bom.
1: Esse
2: muito
1: é o nosso
2: obrigada.
1: Trabalho, essa é a nossa função. Kátia, uhum, muito obrigado.
0: Obrigada,
1: bom
0: também.
1: Rever você.
0: Obrigada.
1: Eu vi você faz muito tempo, faz muito tempo.
0: Eu também. Quando falou Toninha, aí eu lembrei. Lá atrás.
1: Aí esses encontros favorecem isso aí. Tá vendo?
2: É.
1: Pessoal, obrigado então e fique sempre à vontade aqui, tá?
2: Obrigada, um abraço.
1: Bem, meus amigos, agora são 10 horas e 42 minutos, nós vamos para um pequeno intervalo e eu volto na sequência.
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1: Bem, meus amigos, agora são 10 horas 47 minutos, e olha, onde teve rodada da Copa do Mundo. Primeiro jogo que teve ontem foi Áustria 3, Jordânia 1. Segundo jogo foi Portugal 1 e República Democrática do Congo 1. Tropeço de Portugal. Inglaterra, terceiro jogo foi Inglaterra 4, Croácia 2. Quarto jogo, Gana 1, Panamá 0. Esse jogo, eu estava vendo esse jogo e vi no finalzinho, aos 50 minutos, Gana fez o... 50 minutos do segundo tempo, Gana fez o golzinho da vitória, né? Uma festa que, meu Deus do céu. E para fechar a rodada de ontem, Uzbequistão 1 e Colômbia 3. Esses foram os jogos de ontem. Hoje tem mais. Hoje já começa a segunda rodada da Copa do Mundo. A Tchequia joga com a África do Sul às 13 horas. Suíça enfrenta a Bósnia às 16 horas. Canadá enfrenta o Catar às 19 horas. E o México enfrenta a Coreia do Sul às 22 horas. Esses são os jogos de hoje. O Brasil só vai jogar amanhã. Amanhã o Brasil joga às 21 horas e 30 minutos contra o Haiti. Então tá aí a preparação. E por falar em Brasil, né? Falar em Brasil, Neymar tem prazo dado pelo médico da seleção, termina nesta quinta-feira, dia 18. Então, para ver se ele vai continuar ou não. Então vamos ver a matéria.
12: Neymar liberado? Prazo dado por médico da seleção termina nesta quinta 18. De acordo com Rodrigo Lasmar, médico da seleção brasileira, a recuperação de uma lesão semelhante à de Neymar levaria, no máximo, 3 semanas. O prazo previsto para a recuperação de Neymar chegou ao fim nesta quinta-feira 18. A estimativa foi dada há 21 dias por Rodrigo Lasmar, médico da seleção brasileira, durante entrevista coletiva. Na ocasião, Lasmar afirmou que o atacante sofreu uma lesão muscular de grau 2 na panturrilha, e não apenas um edema, apresentando um diagnóstico diferente do divulgado pelo Santos. Nos Estados Unidos, o camisa 10 participou das atividades no gramado, mas ainda realizou trabalhos físicos separados do restante do elenco. Segundo informações apuradas pela CNN, o atacante iniciou os primeiros dias da fase de transição física após o tratamento da lesão na panturrilha direita que o afasta dos gramados há um mês. Apesar da evolução no quadro clínico, a chance de Neymar ficar à disposição do técnico Carlo Ancelotti para a partida contra o Haiti, pela segunda rodada da fase de grupos, ainda é considerada baixa. O jogador segue um cronograma específico de recuperação elaborado pelo Departamento Médico da CBF. Nesta etapa, os trabalhos são voltados para condicionamento físico e readaptação ao esforço em campo antes da reintegração às atividades com bola ao lado dos companheiros. Lesão contra o Coritiba. Neymar sofreu a lesão no confronto do Santos contra o Coritiba, válido pelo Campeonato Brasileiro, no dia 17 de maio. Após a partida, o clube detectou um edema de 2 milímetros na panturrilha. Desde então, o jogador não atuou mais pelo Peixe. Segundo Rodrigo Zogai, coordenador do Núcleo de Saúde do Santos, o edema era considerado leve, mas suficiente para exigir tratamento e controle de carga.
1: Bem, meus amigos, agora são 10 horas e 51 minutos. Nós vamos para mais um pequeno intervalo e eu volto na sequência.
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0: para as 11 horas, 7 minutos. Estamos iniciando pela nossa NBC FM 98.3, Agenda Esportiva, o canal do Futebol Amador. Uma quinta-feira, 18 de junho. E os destaques de hoje, tudo sobre a terceira rodada do Campeonato de Quarentões da Cesane. É o Campeonato de Florianópolis. Nos veteranos, os jogos que marcarão a nossa Seara Amadorista, de norte a sul, leste a oeste. Programações das arenas de Society. London, olha aqui, envia treinador Neninha ao norte de Portugal para tentar a contratação do goleiro Vozinha. Antônio Linhares está repercutindo em Bituba, hein? Poderíamos ter Vozinha no London.
1: Eita, vamos ver.
0: Vamos ver, né?
1: Vamos ver.
0: Já nos cinquentões, o Corinthians, do meu amigo Luiz, o bonitão da glória, pedindo aniversário para dia 12, aqui no Canguiri, para inaugurar um lindo jogo de camisa. Tem a bocha, com destaque para o Bar da Estela e também a galera do Portinho da Vila. Tudo isso e muito mais, agora na Agenda Esportiva, que está só começando, sempre em nome de nossos colaboradores. Bom dia, Antônio Linhares.
1: Bom dia, Bi. Bom dia a todos que nos acompanham aqui na Agenda Esportiva, né? Um grande abraço aí para toda a galera nesta quinta-feira. A temperatura está baixa, mas aqui o calor está grande aqui. As contratações estão pegando fogo.
0: Aqui a gente não deixa a temperatura cair, né?
1: Não, de jeito nenhum. Então quer dizer que o Neninha está fazendo essas aventuras, né?
0: Não, o louco Neninha fez um pedido para a diretoria do Londo, né? Para que Barcelos, o goleiro famoso mão de boneca, que não segura nem bebê, bah, fosse afastado e que a diretoria viajasse até Cabo Verde, que é o norte de Portugal, para tentar a contratação do goleiro Vozinha, que inclusive Vozinha está sem contrato, pertencia ao Chaves e está sem contrato. Só que parece que o Eduardo do Garibaldi já entrou na frente e a
1: negociação
0: hoje pende mais para o Garibaldi, até por ser um time de quarentões.
1: Por quê? O Garibaldi está com mais dinheiro do que o Londo?
0: É, mais dinheiro pelo Londo, e para o Vozinha, entre jogar num time novo e um time de quarentões, bateria melhor com a idade dele.
1: É, até porque o Londo joga uma vez por mês, né?
0: Justamente, e o Vozinha quer adquirir ritmo.
1: Claro. Entendeu? Não quer perder o ritmo que já tem.
0: Ele quer mais ritmo do que seguidores.
1: Ah, bom.
0: Porque agora eles vão perguntar: como é que foi a sua preparação para a Copa do Mundo?
1: É.
0: Você sabia que você está com 91 mil seguidores? É piada essa nossa.
1: É piada, é piada, né? Quando
0: hoje,
1: o tema, a pobreza de repórter, né? Que não sabe perguntar.
0: Né,
1: aí, ao invés de perguntar a história do cara, falar sobre a façanha que o cara teve, vai falar de seguidores.
0: Seguidores, é brincadeira.
1: Tá,
0: né?
1: O Vozinha tá lá ligando para seguidores.
0: Bem nessa.
1: Naquela hora ali, ele quer saber do resultado que ele teve.
0: Exato. Aí, Antônio Linhares, voltando ao assunto, é o louco Neninha. Parece que Chaves, Kiko ou Chiquinha poderão aparecer aqui no Londo.
1: Não brinca, cara.
0: Estou te falando.
1: Barbaridade. Bom, o Londo só joga uma vez por mês. Eu acho que é o único time da terra que joga uma vez por mês, né?
0: É uma vez por mês porque eles dizem que é desgaste de viagem.
1: Pô.
0: Desgaste.
1: Então, todo mês eles têm uma dificuldade enorme então para juntar a turma toda, né? Porque...
0: É. O professor Girafales vem para atuar agora no lugar do Clóvis Barcelo.
1: Bah.
0: Que diz que a idade do Clóvis Barcelo não dá mais para fazer duas viagens, tipo Sambaqui e 20 dias depois até Imaruí. Não, tá feia coisa.
1: Tá feia coisa.
0: Não, não é porque eles me demitiram,
1: certo,
0: que eu estou falando essas coisas.
1: Não, eu sei. Eles não tem jeito.
0: São fontes seguras que eu busco, entendeu?
1: Claro. Não, é a notícia, é o que está acontecendo.
0: Notícia,
1: é o que está, né, acontecendo.
0: É tipo essa notícia que eu vou trazer agora para vocês. Resultados do Campeonato de Quarentões da Cesane. Um abraço para o meu amigo Marcelo Abrelino, lá no Costão do Santinho, lá em Florianópolis. Ele mandou assim para o Bi. Ô Bi, terceira rodada do Campeonato de Florianópolis e a coisa não está boa para o meu Vasquinho. Eu falei, será, Abrelino? Vou dar o resultado e depois vou soltar o áudio que ele mandou para o Bi.
1: É, mas o Abrelino já começaram mal, né?
0: Com o Vasquinho.
1: O Vasquinho, cara.
0: Seria Vasco, né?
1: Vasquinho é time para não ganhar.
0: Bem nessa aí.
1: Pequeninho.
0: Bem assim. Garotão, Santa Cruz, o resultado da terceira rodada, hein? Jogos que marcaram o último final de semana. Santa Cruz Retiro 4, 0 para Unidos. Bandeirantes 1, 1 para o Barrense. Grêmio Cachoeira 3, 1 para o Arsenal. Zaire 8, 1 para o Botafogo. Campinas 3, 1 para o Bangu. Baianópolis 2, 1 para o Palmeiras, lá da Costeira. Eca 1, 2. Baianópolis 2, 1 para o Palmeiras. Eca 1, 2 para o Costeira. Náutico 2, 1 para a Associação CR Vasquinho. Corinthians 1, 2 para o Jamaica. Família Serafim 1, 3 para o River. Solta o áudio do meu amigo Marcelo Abrelino.
1: O Abrelino troca o nome, bota Vasco e a localidade deles, tudo, porque começar com Vasquinho já começa perdendo.
0: É, mas assim, talvez só no próximo CNPJ, tá?
1: Não, mas pode fazer uma alteração. Vamos ver o áudio, então?
0: Vamos lá, vamos lá.
2: Se souber de alguma vitória pro Ibe, manda para cá, porque o time treinou bem, se preparou bem, mas não está concluindo e não estamos vencendo. Estamos em sétimo na competição de 10 times, tá? E não tem jeito dessa bola entrar.
1: Vai ser rebaixado.
2: Classificam 8, certo? Os times que estão embaixo estão nos ajudando, mas nós não estamos nos ajudando. Não, Bi, é o seguinte, está chegando aí a contratação que agora encerra na quarta rodada, né? Que nós vamos para a quarta rodada. São 20 equipes, são divididas em duas chaves com 10 times, A e B, classifica 8, né? Depois vai para um mata-mata. E vou te dizer para ti assim, time joga bem, mas a conclusão é horrível e não conseguimos a vencer, cara. Entendeu? Agora a gente vai pro quarto jogo difícil, dificílimo. Vou jogar por uma bola pra tentar a vitória.
1: Não, difícil, né, Bi? Difícil, difícil.
0: Mas é isso aí, garotão. Não desiste, não. Não desiste.
1: Não, desistir jamais, né?
0: O Vasco vai ficar 50 dias assistindo a Copa do Mundo na zona de rebaixamento, mas está treinando para se reabilitar na volta. Então, o futebol é algo que não se deve desistir.
1: É bem isso aí. Ó, Bi, o Neninha está escutando.
0: O Neninha está escutando?
1: É, queres ouvir?
0: Manda aí para cá.
1: Eu não ouvi, não, mas ele disse para mim outro dia. Toninho, o áudio que eu mandar para ti, pode colocar no ar, não, que não tem problema.
0: Não tem problema, então manda aí.
3: A gente não quer o vozinho, a gente quer o borrachinha, porque está desempregado no mercado da limpa, sofrendo muito com o Inter, então o Londo vai levar borrachinha, vozinha pode ir para onde ele quiser.
1: Ó, tá vendo aí, ó?
0: Isso aí é desculpa de mau empresário. Foi até o norte de Portugal, entendeu? O que é que aconteceu? Perdeu o vozinha para o Garibaldi e agora estão dando desculpa. Agora vão jogar com a Chiquinha, querido, porque eu dou um tempo e volto já, rapidão.
1: A Chiquinha está preparada.
0: Porque minha mulher não consegue.
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0: 11 horas, 17 minutos! 11 horas, 17 minutos... Um beijão para a esposa, para toda a família lá em Itajaí, acompanhando a agenda esportiva. 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Telefone do meu amigo André Mastercel, 991-47-4300. E ele mandou para o BI que neste sábado teremos início a segundo campeonato Interempresas, realização André Mastercel. Só que dessa vez é aberto, hein? Né? Campeonato de Quarentões. A primeira foi Campeonato de Quarentões. Desta vez, do mesmo formato, duas empresas formando um time, só que categorias livre. Início dia 20 de junho, conhecido como sábado, às 18 horas e 30 minutos, ILP Madeireira Freta enfrenta o bom time da Incor. 19 horas e 40 minutos, Esquadre Temper, Sunorte versus Sanrio Onix. E no terceiro jogo, às 20 horas e 50 minutos, Refisa Berlanda enfrenta o bom time do Sugesso. 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E eu venho alertando a galera, né? Se não pegar esse horário, agora no inverno, no verão, sem chance. Porque ontem era Dia Internacional da Preguiça do Bi. O Bi não trabalhou, mas a dona Rafaela mandou para o Bi, que ontem às 19 horas teve Master, às 20 horas Amigos do Miguel versus Amigos do Davi. Já a programação para logo mais, ela mandou que logo mais, 19 horas tem Tottenham versus Gigantes, às 20 horas, Rachão do Luquinha, e às 21 horas, Carcará versus Tecoá Marangatu. Olha a galera indígena, hein? 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Então um beijão para o casal Bruno e Rafaela e também para a Lília, que ajuda naquele show, né? Na degustação. Minha esposa só dizia assim, dois pastéis, tá bom, dois. Tá bom, querida, tá bom.
1: Aí acabava os dois, mais dois, tá bom.
0: É, a tua sorte é que eu não tava bebendo, tá? E hoje de manhã eu fui chamado de boca aberta, Antônio Linhares.
1: Já?
0: Já, de manhã, cara. Porque a minha filha Aline me deu um iPhone 17. É. Só que o meu iPhone 17, ele está temporário. Então o Bolota manda a programação da Canfa Paulo e no outro dia eu vou olhar, não tá mais. Aí eu vou pedir novamente ele. Tu não gravou, seu boca aberta?
1: Mas tira o temporário do Bolota.
0: Ah, não, tira. Bolota tem que ser temporário. Não pode ficar direto no meu celular. Ô, meu amigo Luciano Rodrigues, um abraço, meu querido. Canfa Paulo, que é o campeonato amador de Paulo Lopes. Teremos neste final de semana, ou melhor, neste domingo, a última rodada. Ribeirão e Grota, Penharol e Cascata. Já no Regional da Liga Mitubense de Futebol, jogos que marcarão a segunda rodada, sábado no Arroio. Alô, alô, Venicinho. Alô, Ronaldão. Alô, meu amigo Tiago. Alô, seu Benício. Alô, galera da família Gatense. É sábado, hein? Todos os caminhos levarão você ao Brasileu Monteiro para assistir o clássico em Mitubense, Arroio e Vila Nova. Já no domingo, lá na Ibiraquera, pertinho da casa da Tânia, do Sapino, da Tainá, do meu grande amigo Pica-Pau, no José Souza Flor, teremos Juventus e Ouvidor. É o Campeonato Regional de Imbituba. Realização Liga Imbitubense de Futebol. E neste domingo em Congonhas, hein? Olha aqui, volta. Neste domingo, Congonhas volta. Teremos a volta diretamente da Arena Maduro, clássico dos gigantes. Olha o que eu recebo do meu amigo Eduardo. Clássico dos gigantes. Quarentões da Associação Recreativa Itapuã, enfrentando quarentões do Garibaldi Master. Ou melhor, Garibaldi Master Quarentões. Inclusive, o porquê que Neninha está investindo no goleiro Borrachinha. Porque muito antes deles pensarem em viajar até o norte de Portugal para contratar o goleiro Vozinha, quem fez isso foi Garibaldi, do meu amigo Eduardo. Goleiro Vozinha tem presença garantida. Olha aqui, presidente Eduardo está atualmente em Cabo Verde para acertar os últimos detalhes com o ex-clube do Chá, do Vozinha, que é o Chaves. Jogador está livre no mercado. Então, perderam, fique com Borrachinha, meu querido. Tá bom?
1: Tu acha que é uma boa Borrachinha no Londo?
0: No Londo?
1: É?
0: Não. Não é uma boa. Não é uma boa, porque o Borrachinha disse que agora tá com o burro na sombra, quer curtir mais os papos com o Alcino e aprender alguma coisa sobre o laboratório aqui da pracinha. Ah. No verão ele trabalha na praia, então ele não tem compromisso com o futebol. Não quer.
1: Não quer.
0: Não quer. Então eles vão ter que ficar com o...
1: Então o Neninha vai ter que arrumar outro, Neninha.
0: Não, Lucas Marcelo, o goleiro Mão de Boneca, segura do MBB. É esse mesmo. Então o goleiro Vozinha, quase tudo acertado com Garibaldi lá de Tubarão. Um abraço para o meu amigo Eduardo. Eduardo, se estiver me ouvindo, manda aqui para mim os valores desta contratação, hein? Já no Macacu, neste sábado à tarde. Um abração para essa galera linda lá no Macacu, capital do Siriú, que faz fronteira com a Gamboa, no estádio Abílio Lima, com a torcida, mesmo de longe do Bi. MEC recebe o Campinense do técnico Luciano Rodrigues. Mais de 40 mil ingressos vendidos antecipados. Imagina, Antônio Linhares, o que será do Alambique com todo esse pessoal invadindo o Macacu.
1: Olha, é um perigo, cara. Com essa temperatura baixa do jeito que está, o aquecimento não vai ser no estádio, com certeza.
0: Não vai ser.
1: O aquecimento vai ser lá no Alambique.
0: Vai ser no Alambique.
1: Que é um aquecimento e tanto, hein, cara?
0: Exato.
1: Só que o aquecimento tem uma dose ideal.
0: Não, mas tem a dose...
1: Se passar da dose...
0: Não, a FIFA já mandou representantes ao Alambique...
1: Pode ferver.
0: A FIFA já mandou representantes ao Alambique para dosar Para que não tenha aquele que tomou demais, que pode depois cair no exame antidoping. Entendeu?
1: Certo.
0: Então, para evitarmos problema, todos terão a mesma dose do Alceno.
1: Tá.
0: 3 dedos apenas de álcool.
1: É, se for na dose certa, não tem problema. Não pode exagerar na dose, porque senão, em vez de aquecer, vai ferver.
0: Beleza, garotão. Já sábado imperdível, com ingresso somente na mão dos cambistas, o Master Primeira Linha recebe o Senhor Sersan lá de Sanga Grande. Jogo marcado para as 15 horas, lá no estádio Alípio Beloli. Falando em sábado, Bi, Taurino Olavo Pacheco, lá na Palhocinha, será palco de Da Lagoa e Unidos da Ponte, lá de Garopaba. Um abração para o presidente do Unidos da Ponte. Dia 7 de julho, em Itapirubá, Esporte Clube Primos. Boa recuperação, meu amigo Cebola. Ele que passou por uma cirurgia no ombro, está se recuperando. E, se Deus quiser, não para o futebol tão cedo, mas para acompanhar a galera pelo qual o esporte que ele tanto gosta. Itapirubá Esporte Clube recebe o Primos, é clássico de quarentões. No dia 12 de julho, a delegação do Primos viajará até Caputera, onde vai enfrentar o bom quarentões do Baixada. Já domingo no Vila Nova Atlético Clube, alô meu amigo Milosa, tem Granada e Campinense. E sábado, Bi, dia 20 de junho, a Associação Master de Bosque enfrenta o Mineira Velha Futebol Clube. São 11 horas, 28 minutos. Então, tempo, volto já. Rapidão.
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1: Onze horas, trinta e um minutos. Um beijão no casal Adriano e Cris. Ô, meus lindos, pode mandar para o Bi, sim, com certeza, o filhão do Adriano, que está representando e muito bem Imbituba aí no nosso cenário futebolístico, hein? Então, o que tiver aí, pode mandar, garotão, tá bom? Mas primeiro deixa eu comprar ração para o meu gado, porque eu agora estou virando um fazendeiro. Adriano, se vê um manga larga por aí, foi o meu que soltou ontem, tá bom? 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Um abraço nesta galera linda. 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Tem outro cara aí que em breve eu vou recomendar para você também. Mas a Anvisa ainda não liberou. Não liberou pelo qual eu falasse nas experiências que ele está fazendo aí para a gripe. Mas já curou mais de 150 pessoas aqui em Nova Brasília, Antônio Aliados.
2: É?
1: Chegando a 150 pessoas. Curada. Eita, curada da gripe, tá?
2: Vai bater o
1: não
2: recorde.
1: É, não é aquela gripe que vem agora e volta, não. É curada mesmo.
2: Vamos ver. É infalível. Então, o cara passou a vida toda estudando e só chegou num produto bom.
1: Não, o cara é um gênio. O cara é um gênio. Deixa eu dar uma olhadinha aqui no... Vai matar no Instagram. Querido, aqui no Instagram fica ruim para mim, olha aí, ó.
2: No Instagram?
1: É, no Instagram vai ficar ruim eu abrir aqui, mas pode mandar alguma coisa dele aqui para mim, tá? Olha aqui, Academia Pérolas Negras no Instagram. Então você quer seguir aí o filho do meu amigo Adriano e da Cris, o neto do nosso amigo grande lateral esquerdo Eupídio, é só seguir lá no Instagram Pérolas, Academia Pérolas, ele que vem fazendo sucesso aí nos gramados do Rio de Janeiro, com a camisa do Audax, representando muito bem Imbituba. Isso é um orgulho para a gente, né? Por isso que outro dia, um dos maiores presentes que eu recebi foi uma mensagem do meu amigo Jorginho, eterno ídolo, camisa 8 do Flamengo, Jorge Frelo Filho. Abraço, garotão! Voltando para os veteranos, sábado em Pescaria Brava, Bi. Sertão da Estiva, tem Águia Dourada e Santo Salvan. Dona Janice, vai com fé, Dona Janice. Não vai com medo do time do Águia Dourada. Eu vou apostar 2-0 com 2 gols do Luan.

0: bom? Mas eu deixo um abraço aí para a galera do Águia Dourada, aí do Sertão da Estiva. Já nos cinquentões, alô meu amigo Jair, aí na Barbacena. Alô meu amigo Assis, Morro do Mirim, galera tricolor. Cinquentões do Fluminense da Barbacena, procura adversário para jogar dia 11 de julho, que é jogar em casa, jogo que fará a estreia do Hulk. Uma atração a mais, hein, Antônio Linhares?
1: Com certeza, com certeza.
0: Então aí, ó, você que tem um cinquentões, não precisa ser muito bom, porque o Hulk está em final de carreira.
1: Mas
0: está
1: bem ainda.
0: Não, está bem, mas vou te contar, não sei lá, Antônio. Eu não sei se é uma boa contratação aqui do Fluminense da Barbacena. O outro Fluminense, sim, porque ele perde o centroavante. Tá? O centroavante que ele tem lá não é essas coisas. Ele, depois que o Cano se machucou, o Fluminense não tem mais aquele ataque matador. Então talvez o Hulk encaixe. Mas para o Fluminense da Barbacena, eu não sei se é uma boa. Boa mesmo é você pegar o seu filhão. Eu estou devendo agora para o meu neto. Meu neto já está cobrando. Ô, vovô, como é que é? A piscina de bolinhas. Caleb vai fazer aniversário. Só que o que está fazendo... O Ravi que vai fazer aniversário? Não. É tanto neto que eu esqueço o nome, cara.
1: Isso é óbvio.
0: É o Caleb.
1: Mas tu sabe de quem que eles são filhos, né?
0: Claro, claro.
1: Sabe o nome do pai e da mãe deles?
0: Do Jonathan e da Natália.
1: Ah, tranquilo. Bom.
0: É o Ravi. É o Caleb. E tem um outro pequenininho.
1: Esqueci esse nome.
0: Esqueci o pequenininho. Oh, meu Deus.
1: A tua esposa está acompanhando o programa, né?
0: É, mas eu esqueci. É porque eu chamo ele por apelido.
1: Hã? Ah, pois é. Mas nem um apelido. Nem um apelido tu te lembra mais.
0: É o Levi, cara.
1: Bom.
0: E o Levi vai completar um aninho de idade. Aí eu falei assim para o Natan. Ô, Natan, vamos alegrar essas crianças, né, Natan? E assim, de que jeito, cara? 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E neste sábado, em Pescaria Brava, eu já falei que vai dar o time da Dona Janice, mas não falei que o meu amigo Alex falou o seguinte para mim. Ô, Bi, a Semel de Meleiros só tá empatando, o que é que eu posso fazer, Bi? Eu disse, calma, isso aí é fase. Em Meleiros, alô Alex, Semel e Uruçanguinha, é nesse sábado à tarde. Já o Expressinho, lá da região de Criciúma, adversário para jogar dia 20 de junho, quer jogar fora de casa, mas quer jogar ali na cidade do Carvão. Até porque, eu dou razão para essa galera, imagina você sair de Criciúma para Imbituba. Hoje não tem horário de verão, inverno, você tem que sair 2 horas da tarde, para 4 horas estar aqui, até começar o jogo, então não dá. É. Então a turma tem que jogar mais perto mesmo, porque o clima não está atípico.
1: Facilita para na despesa, né?
0: É bem...
1: Na despesa e no tempo, né?
0: Tem mais isso aí. Já em Sara, no Campo do Den Bosque, Campo do Den Bosque será palco de Den Bosque e Mineira Velha, início às 15 horas. E o ingresso de 1 litro de alimento não perecível. Sábado, dia 20, Campo do Alvim Maria, aqui na Divinéia. Diva Astral e Amigos da Bola, lá do trevo de Itapirubá. É o time do meu amigo vereador Tequinho. Já na Arena Congonhas, alô meu amigo Maduro. Após cinco rodadas de bingos, aí nós vamos jantar. Palmeiras e União Tubarão é o clássico desse sábado à tarde. Grande meu amigo e vereador maduro, grande, cara. Esse cara é um cara sensacional, cara do esporte, se candidatou a primeira vez, não deu. Na segunda, a galera do esporte falou e disse, vai lá e nos representa. Este é o cara, hein? Grande Maduro, um abraço, querido. No CT da Camirela, lá em Florianópolis, Jesus. Eu estarei torcendo para o time de Laguna. Por quê, Bi? Porque o Master Figueirense vai enfrentar o Master Floresta de Laguna. Antônio Linhares, para quem você vai torcer para esse clássico intermunicipal?
1: Olha, o Master do Figueirense é melhor que o time principal do Figueirense, né?
0: Ah, tu acha que os Zelinhos são melhores que os nossos?
1: Tá, estão jogando melhor do que o Zelinho. Eu acho que vai dar Master do Figueirense, se vir completo, né?
0: Ah, se vir completo?
1: Se vir completo, tem que ver isso aí. Com, ah, esse frio, algum do Master vai ficar em casa mocosado e não vai querer sair.
0: Tu lembra do Adilson?
1: Se bem que vir fazer uma visita em Laguna é fantástico, hein?
0: Fantástico.
1: Com certeza vai rolar um peixinho no rango.
0: É jogo de ida e volta.
1: É de ida e volta? Mas aqui com certeza vai rolar um peixinho aqui, hein?
0: Não, Antônio Niado, esquece peixe.
1: Ali em Laguna...
0: O cara é saber se esse time joga, esse time vem para comer ou vem para jogar.
1: Não, eu já estou mais interessado no peixinho, No ranguinho peixinho ali em Laguna tem uma diversidade enorme ali.
0: Torcedor do Figueirense hoje só tem que pensar em comer. Porque vencer e ganhar título vocês não vão ganhar. 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
0: 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E meu grande amigo Gelson, que ontem desfilou, que o Gelson não joga, o Gelson desfila. Lá no ginásio, Paulo Roberto Martins. E o telefone, Bi? É o 89961-4142. Um abraço para a Xanda, para o Sabino, para a Tânia, para o Pica-Pau. Pica-Pau deve estar no ninho hora dessa com esse frio. Com certeza. Ô, Nilda. Por onde anda Pica-Pau, Nilda? Não falasse mais nada, né? Falar em Nilda, eu quero mandar um beijão para a Caroline. Ô, minha linda. Obrigado, querida. Ela que me agradeceu muito por eu ter homenageado a Nilda. Está aqui comigo a Adriana, ó. A bonitona está aqui, quintou o karaokê. As patroas, cara. A Adriana, é logo mais no Bar do Machado, né, Adriana? Mulher tá lá em Itajaí. Ô, mulher, vou ficar em casa, tá frio, tá? Adriana, olha aí, galerinha. Quintou o karaokê, logo mais. Adriana Matos e Geise Almeida, às 20h30. Bora, vem cantar aquela sertaneja caipirinha de vinho. É aqui no Bar do Machado, cara. Bem em frente à agropecuária plantar. Galera, dá um show. Inclusive, a Adriana é da família do meu amigo Abelardo. Abelardo que também dá...
1: Abelardo, cantor.
0: Abelardo, cantor.
1: Cantava muito. Não sei se ainda está cantando, mas cantava muito.
0: Falar em Abelardo, cantor. Hoje era o dia do Jorge mandar um convite para mim. Porque eu não tenho ninguém
1: hoje
0: em casa.
1: Hoje tu tá livre, né, cara?
0: Ninguém em casa que me faça almoço.
1: Mas não
0: aí o Jorge não manda nada para mim hoje, Jorge. Ó, Tiglin, manda aí um camarãozinho, uma 51, uma coisinha, assim, só pra gente passar a tarde, tá? Só pra trocar umas ideias.
1: Passar a tarde? Hã? Não é o almoço só?
0: Não, aí a gente já vai, aí quando a gente vai ali, a gente já passa a tarde. Porque a gente já deixou algumas músicas gravadas pro nosso TikTok.
1: Ah, tá.
0: Entendeu? Está aqui comigo, Rosalvo. É o louco neninha.
1: É o louco neninha?
0: É o louco neninha. Ô, Bi, quem teve de aniversário ontem foi a Caroline. E para aí. E a Nilda não homenageou ela. Olha, que
1: quem é a Caroline?
0: Pecado. É a Caroline, negão. Porque eu não estou dizendo que é Caroline. Como é que tu me escreve Caroline? Esse moreninho ia pra escola só pra comer um lanche.
1: E ainda quer viajar pro exterior.
0: Hã? Ainda quer viajar pro exterior? Já me derrubou, já é o treinador do Londo. É. Tá com a moral lá em cima, cara. É. Eu já nem tô, ó, naquele grupo do Londo, eu já nem curto mais as mensagens.
1: É?
0: Não, só dá neninha.
1: Toma conta do
0: como
1: pedaço.
0: Como é que tu estudou esse esquema? O que é que tu fez? Pá, o que tu fez diferente do Bi deu certo? Aí, poxa...
1: Acabaram com o bicho.
0: Eu fico quietinho. Aí o William, outro, pra me agradar, aí mandou a festa da linguiça. O branco, a galera, o churrasquinho deles. Aí ele mandou pra me agradar. Olha aí, Bi, estamos aqui. Vocês estão aí, traíra? Estão? Ai, cara, brincadeira.
1: Não, o cara ser demitido dessa forma, né?
0: É loucura, né? Ô, minha linda, feliz aniversário, Caroline. Continua sendo essa pessoa humilde, simples, essa mãezona. Sem palavra para descrever o que é a filha do meu amigo Pica-Pau. É a Caroline, isso mesmo. A mãe do Pedrinho, a esposa do Pedro. É, Pedro que é funcionário do supermercado Comprão e volta e meia bate uma bolinha no ginásio. Mas teu marido não joga muito bem não, tá, querida? Tá, deixa assim, tá? Mas já que é teu marido, eu vou dizer que teu marido é craque. Pronto. No Franciscão, lá em Capivari de Baixo. Alô, meu compadre Sirlei Aguiar Mendes. Alô, Sandra. Alô, Andresa. Alô, galera linda. No bairro Santo André, teremos Danoninho e Atlas, lá de Armazém. Já no Estreito, no Dino José. Alô, meu xarabi. Só que ele é Fabiano. Ele mandou para o Bi que o Beira-Mar vai enfrentar o Roma, lá do bairro Passagem, que é Tubarão. Na Ferrugem. Alô, corintianos Everton. Alô, Marcão, tudo bem, querido? Na Ferrugem, no estádio Vovô Silva, Nativos e Eldorado, lá de Palhoça. E no Brajo Marcos, lá em Tubarão, grande clássico, hein? União Operária e Pinheirinho do KM70. É o encontro de Jonathan com meu amigo Zé Bala. Ou melhor, os meus dois amigos, né? Eu tenho a camisa do Pinheirinho e agora só falta a camisa do time do União Operária. Em breve eu aparecerei por aí, meu querido. Principalmente que é agora que eu tenho um primo que é treinador de um dos clubes mais poderosos aqui de Mituba. Eu vou viajar de Hilux com ele, com certeza.
1: Claro.
0: Te imagina? Hã? Tá brincando, um homem desse? Contratar o Deninha pro Longo ainda deram um Hilux. Diz, né? Que o passo do Neném foi uma Hilux.
1: Uma Hilux?
0: Uma Hilux.
1: Não é só luva, não?
0: Né. Que luva o quê?
1: Luva ele compra no mercado, né?
0: É, compra no mercado, rapaz.
1: Lá no...
0: No bairro São Cristóvão, lá em Armazém. Alô, meu amigo Geraldo. Ô, Geraldo. Você que é um dos maiores produtores catarinenses de jeans. Você que já me presenteou com a bermuda no verão. Agora em Nova Brasília, 8 graus abaixo de zero.
1: Temperatura super baixa, cara.
0: Oh, aí você não
1: uma pega... calça ou uma jaqueta caía bem, né, Bi?
0: Aí não tem condições. Aí você não me libera ali, a moça que é representante sua aqui, uma calça jeans. Uma calça já dava, né, Antônio?
1: Uma calça ou uma jaquetinha,
0: não,
1: sem
0: não,
1: problema.
0: Não, os dois.
1: Ou os dois.
0: Os dois.
1: Não, mas um só já tá bom, cara. Um só já tá bom.
0: Barbaridade.
1: Vai deixar passar o frio, será?
0: Mas tá... Será que é ele que tá ligando? Não, ele não liga assim, não. No bairro São Cristóvão e Armazém, Jerônimo Coelho será palco de São Cristóvão e Ponte Preta, lá de Bom Pastor. Um abraço do meu amigo empresário Geraldo da Cali Jeans. Um abraço a galera linda lá de Armazém. No campo do Dem Bosque, em Sara, tem Dem Bosque em Mineira Velha, Criciúma. Já no Mirim, no estádio Voneipinho,
1: então tá.
0: Alô Paulo César, alô aí, Dodoca, tá. Alô Zig, alô meu amigo João. Alô, Tono, aí no Retiro. Alô, Valmo. Alô, Tono, irmão do Valmo. Alô, seu Leôncio. Ô, meu velho. Te agasalha aí, meu velho. Te agasalha que o frio tá pegando, hein? Laboratório do Alcino está curando gripe, mas ainda não está muito bem aprovado. Então, seu Leôncio, fica por casa, meu velho. Fica por casa que a gripe está pegando, tá bom?
1: Tem que passar pela Anvisa.
0: Pela Anvisa. Alô, Marcinha, na WF Tintas. Eu ontem, Marcinha, eu não tive tempo de aparecer no ginásio.
1: A Marcinha foi?
0: A Marcinha tá toda quarta no ginásio.
1: É?
0: Com certeza ela apareceu, essa metida. Pô,
1: com esse frio, tu não sai de casa, Bi?
0: Oi?
1: Não sai de casa, não atravessa a rua, que ali atravessa a rua, né?
0: Antônio Liar, são 23 anos de ginásio, né? Chega, né? Hã? Vou deixar. Eu trabalho durante o dia, deixo bonitinho, vou lá dar uma olhadinha, administro. Chega uma hora que tu tens que administrar aquilo que tu construiu. É o que eu tô fazendo hoje e muito bem feito.
1: Ó, a Nilda tá dizendo que tu falasse aí no Pedrinho, né?
0: Aham. Uhum.
1: O pai dele é o João.
0: É o João, isso não é o Pedro, é o João.
1: É o João, tu verdade. Falasse o Pedro, ela já tá, te corrigiu já.
0: Ô Nilda, mas sendo Pedro ou João não joga nada. É a mesma coisa, mas tá bom.
1: Não é o nome que o problema.
0: Mas é meu grande amigo João, bem assim mesmo. Beijo, tá, minha querida? Obrigado. Dona Marisa, certinho? A mãe da Natália aí na Vila Florestal, tudo certinho? Dona Salésia, fazendo almoço pro Adeus? Adeus, vendendo a espumosa pro Joaninha, tudo certinho? Lá no Babies Bar da Custódia, galera linda ligadinha aqui no Bi, só agradeço o carinho da audiência. Ô, meu amigo Paulinho, o moço do som aqui de Nova Brasília. Ô, Bi, tô sempre ligado no teu programa. Ô, galera linda, a gente não lembra todos, né? Mas agradeço o carinho desta audiência. Alaide Barreto, como é que está a temperatura aí no Sambaqui? Meu Deus
1: do céu. Deve estar baixa lá no Sambaqui.
0: Esse rio cortando aí. Aí é Europa, né? Maria Valde Jonteodo, tudo certinho? A esposa do meu amigo João Messi. João Messi diz, eu chego de fora, a minha esposa só diz, escuto bem a semana toda. Maria Helene Arilto. Ô, galera linda, passei 10 anos por aí, né? Ai, Jabutiá, Jesus. Ô, galerinha da Roça Grande. Rodinei de Souza, precisamos conversar. Rodinei, também precisamos, hein, garoto?
1: Tá difícil. Esse aí tá difícil.
0: Então, no Mirim, nesse sábado à tarde, nós teremos no estádio Saudoso Neizinho, no estádio Volney Pinho, Esperança de Laguna, visitando o bom time do Estrelas do Passado do Mirim. Já no estreito do Dino José, domingo, Bi, clássico de quarentões, Beira Mar e Roma. Tem mais, está aqui comigo o mais novo inventor da vacina da gripe, Alcino Lauro Nunes. Aí não tem condições, né?
1: Sim, toma vacina ou tá tomando vacina? O que é isso aí?
0: Tomando vacina? Não,
1: A vacina já tá enlatada?
0: Ah, não, agora é enlatada. Agora tu vê, houve mudanças.
1: Vá.
0: Laboratório. No... Ah,
1: isso. Mas aqui... tem que tomar. Isso aí é 350 ml, eu acho, justo, né?
0: Houve mudança. Ele, em vez de velho barreiro, parece que agora a cerveja deu uma. Como é que eu vou dizer pra ti? Ela deu uma proteção maior aos anticorpos.
1: Será?
0: Ah, o cara tá estudando, né, tá cara? Estudando. O cara que estuda, ele descobre.
1: Tá estudando.
0: Então, está aqui. Houve mudança aí, então. Ana Paula, Bi, meu pai quer me levar aí na rádio para te conhecer. Ô, minha linda, não tem dia, não tem hora. Tu sabe que só...
1: Não,
0: só
1: tem dia.
0: Que eu só não trabalho quarta-feira, meu
1: pois pai. É, mas então tem dia.
0: Então tem dia.
1: Tem dia, sim.
0: As portas estão abertas aqui para vocês, tá? Conhecer você e conhecer o paizinho, com certeza. 11 horas, 54 minutos, nesse domingo, às 10 horas da manhã, no campo do Sangão, lá na Gruta, em Criciúma, tem clássico de quarentões. Alô, meu amigo Aranha, tô louco pra fazer uma visita aí pra você. Ainda mais que me fala, Rubi, lá em Criciúma, a recepção é no bar. Aí eu falei pra ele, disse, tu vem aqui que eu tenho os vinhos, já faz uns 10 anos que estão guardados.
1: Pô, tá no ponto então.
0: Jesus, eu apareço aí, meu querido. Quarentões do Aranha irá receber o Quarentões da Associação Master Sangão lá de Criciúma, é do bairro Gruta, já na Costa do Macacu. Alô, meu amigo Wilson, capitão, hein? Costa do Macacu, Joaquim Bento será palco de Costeira e Marizia. E dia 27 de junho, lá em Maruí, Políbio Bittencourt vai parar para assistir Filhos do Oriente e Fazenda São Paulo. Dia 27, aí dia 4 chega a atração, é o Louco Neninha e toda a delegação do Londo. 4 de julho será a vez de receber o Londo do técnico marroquino Neninha. Então teremos Filhos do Oriente e... London, dia 4 de julho, lá em Imaruí. Eu até quero ver. Ontem colocaram, mandaram para mim uma foto do Neninha de terno e escrito assim, ô cara. Isso é uma verdadeira provocação à minha pessoa.
1: Cara, perdi esse terreno, cara.
0: Não, eu já perdi.
1: Perdi esse terreno. Perdi esse feio.
0: Feio. Perdi feio. Feio. Disparado, ele tá dando um banho, cara. É. No próximo sábado no estádio Neninha.
1: A torcida já nem se lembra mais de ti, eu acho.
0: Como é que é?
1: A torcida, eu acho que nem se lembra mais de ti. Torcida, com os feitos do Neninha?
0: Não, apagou acabou, tua... cara. É. A torcida do Flamengo lembra do Felipe Luiz?
1: Não.
0: Não lembra mais. Nem
1: aí.
0: Acabou. É passado, velho. Eu no Lodo já sou passado. O cara agora é o Neninha.
1: É o Neninha.
0: Todo destaque é o Neninha.
1: Neninha é o cara da vez.
0: Jesus. Ô Zenaida, um abraço, minha querida. Só pra ti. Próximo sábado no estádio Nereu dos Santos, lá em São Martinho. Alô, seu Aldo. Alô, Dona Serlei. Tem Santos e Asa de Armazém. Recado do meu amigo Nano. Olha aí, galera. Vem aí, marcado para agosto, o campeonato G7. Eu vou lá no Nano, né, Bi? Não improvisa. Vai lá e pronto. Fala o que o moço te mandou, porque te dá o carinho da audiência. Então não fica aí querendo improvisar. Não improvisa. Ah, tá igual o laboratório do Alcino. Ontem era a cachaça, hoje é a cerveja. E tá curando a mesma coisa? Jesus. Olha aí, galerinha. Convite, 7ª Copa Garopaba. Feminino, quarentões e cinquentões. A Liga Sul Catarinense de Futebol, 7. Tenho o prazer de convidar a sua equipe para participar da Copa Garopaba. Será realizada no G7 Sports Center. Garanta a vaga do seu time e faça essa disputa. Inscrições 15 de 6 a 20 de 7. E o início será no dia 2 de 8. Este campeonato é chancelado junto à Federação de Futebol 7 de Santa Catarina e segue as regras da Confederação de Futebol 7 do Brasil. Cada equipe poderá inscrever 15 atletas na competição e os jogadores poderão ser relacionados para as partidas. Aí eu vou deixar o telefone do meu amigo Amarildo de Araújo e você entra em contato com ele. 999-32-1775, porque são 11 horas 58 minutos. Fazenda São Paulo vai parar nesse final de semana. Pedro Bens, teremos clássico intermunicipal. São Paulo e Inter dos Amigos da Palhoça. Jogo marcado para as 15 horas, transmissão somente para a gruta. E falando em Arena RC Futset, alô, dona Rafaela. Alô, seu Bruno. Alô, seu Luiz. Já está fechado o jogo. Alô, meu amigo Fabrício Coloral. Você é um dos primeiros atletas a ser convocado pelo BI. Então nós teremos um domingo, só falta marcar a data. Cinquentões do Real Madrid, do Corinthians, que é os cinquentões do Cangueri, contra os cinquentões do BI, início às 10 horas da manhã. Transmissão para todo Maruí. Só não pega na curva do anzol, porque tentaram colocar a internet, mas como a curva era muito fechada, a internet está passando direto. Certo? Alcino, te prepara aí, te cura da gripe, que você também será meu convidado. Ô Rocha, você também será meu convidado. Aninho, também será meu convidado. Ô Wellington, meu amigo Leto, irmão do Assis, você também será convocado. Meu irmão Arley, você será convocado, mas para me levar de carona. Tá bom, querido? Então tá bom, beleza. Na Ferrugem, no Valmo Silva, clássico de quarentões neste domingo, Bi. Quarentões da Ferrugem, na Ferrugem, quarentões da Ferrugem e quarentões do Encantadense. Hoje está aniversariando, foi ontem a Caroline, eu já dei o meu feliz aniversário, né, já que o Neninha lembrou. José Souza Flor, clássico de cinquentões. Um abraço para o Coloral. É nesse sábado, cinquentões do Juventus e cinquentões do Diva Master. É o time do meu amigo Elinho. Tem mais, Bi. Eu vou para Criciúma, porque no bairro São José tem Master Vila Isabel recebendo o Naspolini. Já dia 20, sábado, no campo do Maria Céu, Laranja Mecânica e Meme. Jogo marcado para as 15 horas e 30 minutos. Domingo, dia 21, no Estreito, Dino José. Saudoso Dino José. Eu tive o prazer de conhecer o seu Dino José. Super clássico de quarentões. Beira Mar Esporte Clube e Clube Atlético Morrotes. Início, 10 horas e 30 minutos. Se você chegar às 10h31, já perdeu o início. E dia 21, domingo, aqui no Menino Ronepinho, teremos Cabaré, sem Eduardo Costa, Bruno e Marrone, enfrentando o Águias da Zimba. E o Real Madrid do Canguiri, do meu amigo Luquinhas, adversário para jogar sábado em casa, com despesas divididas. Tem mais, Bi. Tem sábado, dia 20 de junho, lá em Boa Vista, lá em Criciúma, Primos e Companhia e Divino FC. Também em Criciúma, na terra do meu amigo Griso, campeão catarinense 91 com o catarinense, não, da Copa do Brasil, com a camisa do Criciúma. Em Criciúma, no bairro São José, Master Isabel e Naspolini. E no campo do Maria Céu, Laranja Mecânica e Membe. Antônio Linhares, são exatamente no bairro que mais cresce, em Imbituba, Nova Brasília. Agora, inclusive, já com técnicos formados em laboratórios, Cris, com a cura da gripe, com, meu Deus do céu, uma evolução incrível. Ontem, um baita evento da Prefeitura Municipal de Imbituba aqui.
1: Legal, legal. Todos muito os dois, bom, né? Todos os dois. Todos os dois durante eventos, o dia e a noite.
0: Exato, muito bom, muito bom. Você queria tirar sua carteira de identidade, tudo isso gratuito aqui. Então, isso aí só enriquece o nosso bairro. Quero mandar um abraço para meu amigo e primo querido, Genésio, que vem dando um banho de administração na nossa associação cultural.
1: Fantástico.
0: Fantástico. Então, todas essas pessoas que enriquecem, somente enriquecem o nosso bairro e nos dão o carinho da audiência. Aí eu sou obrigado a dizer que, logo mais a partir das 19 horas, dependendo do jogo, se o jogo for bom na Copa do Mundo...
1: Hoje está tudo ruim.
0: O Antônio Linhares atrasa o meu YouTube. Se o jogo não for muito bom, ele manda mais cedo.
1: Hoje não tem jogo bom, hoje está tudo ruim. Hoje está uma perebeira danada aí nessa...
0: Mas eu vou para casa pegar um cobertor, brincar com os netos, que é o que resta agora.
1: Lembrasse do nome do neto?
0: É o Caleb. Ravi, Caleb. Meu Deus do céu, pequenininho. Meu Deus. E o Levi. Ravi, Caleb.
1: Ô, Aline, ajuda ele porque ele está atrapalhado. Não, como diz o...
0: Aline está vindo a Maria Cecília, tem mais.
1: Pois é, mas a Aline vai te ajudar, porque quem sabe tu, como diz o Luciano, tu esquece de tudo.
0: Olha aqui, está aqui o Nascimento agora mandando um áudio uma hora dessa. Eu te cantando. Agora, como é que eu vou escutar esse áudio do Nascimento? Eu vou baixar.
1: Dá uma escutadinha para ver.
0: Deve dar uma sobrinha para escutar, né? Quando eu ouvi. Lá em Garopaba, dando carinho da audiência.
1: O Nascimento? O Nascimento lá do... Do Galeão, né? Do Galeão, né? Lá do Galeão. Não tem nada de Galeãozinho, não. É Galeão. Pode botar no ar? Já bota aí no microfone aí, ó.
0: Vamos botar esse áudio no ar.
1: Já bota, bota aí no microfone já.
0: Vamos botar esse áudio no ar. Mandei pro Toninho. Toninho, joga esse áudio aí pro início aí.
1: Mandar esse aqui?
0: Mandei pra ti.
1: Vamos ver o
0: que. Abraço para o meu amigo Nascimento lá em Garopaba. Ô, garotão, teu pedido é uma ordem, tá bom? Eu já estava.
1: Opa!
0: Ó, eu já estava a 100 metros da NBC. Quando eu vi o seu áudio, eu voltei. Isso é que é amizade, né? Solta aí, Antônio Linhares.
2: Daí, meu amigo, como é que você tá? Você tá bem? Tudo certo? Tu que é o cara aí que sabe de tudo aí, me consegue o telefone do Lagoa Azul, cabeçuda ali, como é que chama? Caputera, né? Consegue pra mim ali o telefone de alguém do quarentão deles ali, pra mim, faz favor, fazer uma agenda aí pra 2027. Um abraço aí, gatão.
0: Um abraço, tá meu querido. Ainda
2: aquele dominó, hein?
0: Com certeza a gente vai jogar esse
2: dominó. Tu não joga nada, mas tudo bem.
1: O Bi não joga nada mesmo, né?
0: Ô, Nascimento, com certeza, meu querido. Tô deixando agora aqui os estudos da nossa NBC FM e já passarei pra ti, tá? Principalmente com essas músicas românticas aí. Deve estar apaixonado, hein, velho? Um abraço, meu querido. Então, logo mais, a partir das 18 horas, 18 horas e 30 minutos, 19 horas, você acessa a Seara Amadorista, vai lá dar seu like.
1: Seara Esportiva.
0: Seara Esportiva. E você vai assistir tudo novamente, o que rolou aqui nas ondas da nossa NBC FM, o canal do futebol amador. Por quê, Bi? Porque a Agenda Esportiva teve a apresentação do Bi. Trabalhos técnicos, Antônio Linhares. Agradecemos a Deus e a você que nos deu o carinho da sua sintonia.

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1: Ei, baixa o som aí, galera. 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Aumenta aí.
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0: 12:33.
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2: 12:45.
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0: 13 horas e 13 minutos.
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Bom, pessoal, no nosso shows a gente sempre gosta de resgatar alguma coisa do clássico sertanejo. 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
2: 13h32.
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0: 8:57.
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7: Guarda. A guarda é uma forma prevista na lei para colocar a criança ou o adolescente em uma família substituta. A guarda é provisória e pode ser mudada a qualquer momento. Quem tem a guarda de uma pessoa fica obrigada a prestar assistência material, moral e educacional. 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Geralmente, a guarda serve para regularizar a posse de alguém que já esteja vivendo sobre a responsabilidade de uma pessoa, mas sem documento que autorize essa situação. Quem está sob a guarda fica na condição de dependente para todos os fins e efeitos de direito, inclusive previdenciário. O poder público deve incentivar o acolhimento de criança, adolescente órfão ou abandonado na forma de guarda.
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5: Quatorze horas e 10 minutos.
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0: Boa tarde, amigos da Rádio NBC FM. Está começando mais um Balada para você aqui na sua FM 98.3, a rádio que está sempre ao seu lado. Agora são 14 horas e 25 minutos aqui em Nova Brasília. Abraçando toda a galera que está na sintonia, o nosso muito obrigado mesmo pela audiência. E abraçar também os nossos apoiadores por acreditar no nosso trabalho aqui na NBC. Uma excelente tarde de quinta-feira para toda a galera de Nova Brasília. Um grande abraço. Bem, 14 horas e 26 minutos, vamos com o nosso giro de notícia para você ficar por dentro de tudo que está acontecendo no Brasil e no mundo. E aqui você sabe que não tem fake news, né? Fake news não é aqui na NBC. Então vamos com o giro de notícia para você ficar por dentro de tudo que está acontecendo. E não é pouca coisa, hein?
1: Quinta-feira, 18 de junho de 2026. Este é o Giro de Notícias. Eu sou Breno Zonta e você acompanha os destaques do momento. A Polícia Federal investiga se o líder do governo no Senado, o senador Jacques Wagner, do PT da Bahia, atuou para favorecer pautas de interesse do Banco Master no Congresso. Os investigadores citam uma proposta do senador que ampliava o crédito consignado e a chamada Emenda Master, apresentada pelo ex-ministro da Casa Civil do governo Bolsonaro, o senador Ciro Nogueira, do PP do Piauí. A polícia suspeita que Wagner tenha recebido repasse de imóvel de cerca de 2 milhões e meio de reais do empresário Augusto Lima, que foi sócio do ex-dono do Banco Master, Daniel Vorcaro. Os navios-tanque voltaram a navegar pelo Estreito de Hormuz nesta quinta-feira, horas depois do presidente dos Estados Unidos, Donald Trump, ter assinado acordo para acabar com a guerra de seu país e de Israel contra o Irã, retomando o otimismo para o abastecimento global de energia. A Polícia Civil de Minas Gerais investiga a denúncia de estupro coletivo contra uma menina de 17 anos na cidade de Contagem, na região metropolitana de BH. Segundo o boletim de ocorrência, a vítima suspeita que quatro adolescentes adulteraram sua bebida durante um encontro com amigos na noite da última sexta. Segundo a vítima, um dos rapazes era seu amigo de infância. Um incêndio de grande proporção se alastrou na favela de Paraisópolis, na zona sul de São Paulo, considerada a segunda maior do Brasil. Nesta quinta-feira, informações preliminares do Corpo de Bombeiros estimam que 50 moradias foram atingidas. Lideranças comunitárias falam em cerca de 100 residências. Até o final da manhã, não houve registro de mortos ou feridos. A Copa do Mundo continua nesta quinta com o início da segunda rodada. A partir da 1 da tarde, pelo horário de Brasília, Tchequia e África do Sul, que perderam na estreia do Grupo A, tentam evitar a primeira eliminação do Mundial. 4 da tarde, temos Suíça contra Bósnia pelo Grupo B. Também por esse grupo, às 7, o Canadá tenta a primeira vitória como país sede contra o Catar. E às 10 da noite, México e Coreia do Sul, que estrearam jogando bem e com vitória, disputam forças pela liderança do Grupo A. O Giro de Notícias é uma produção da Agência Rádio Web. Texto e apresentação, Breno Zonta. Edição, Mário Melo.
0: Agora são 14 horas e 29 minutos. E sobre a Copa do Mundo, está jogando agora a Tcheca e África do Sul. A África do Sul está perdendo pelo placar de 1 a 0. E Neymar, segundo o departamento médico da CBF, está fora do jogo. Haiti. E uma avaliação será feita amanhã ou sábado, uma outra avaliação para ver o que é que realmente vai acontecer com o Neymar. Agora são 14 horas e 29 minutos, nós vamos com mais boa música para você ligado aqui na NBC FM 98.3.
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1: Giovanni.
2: Oi.
1: Você gosta de pescar?
2: Rapaz, eu gosto demais da conta.
1: Então vai pescar.
2: Não vou pescar mais de jeito nenhum. Eu vou mostrar por quê, ó. É assim, ó.

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2: Vamos escutar as músicas sertanejas aí, daquelas mais...

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0: Bem, meus amigos, agora são 16 horas e 56 minutos. Estamos chegando ao final de mais um programa. Agradecendo aí a companhia de todos. Fique ligado na nossa programação. Amanhã de manhã a gente está de volta, tá ok? Forte abraço a todos.
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3: 16 horas e 58 minutos.
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0: 17 horas e 21 minutos.
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0: 18h02.
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2: 18 horas e 22 minutos.
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0: 18h46.
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4: 18 horas. E 59 minutos.
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0: está no ar a Voz do Brasil. As notícias do governo federal que movimentaram o país no dia de hoje.
1: Olá, boa noite.
2: Boa noite para você que nos acompanha em todo o país.
1: Quinta-feira, 18 de junho de 2026.
2: Vamos ao destaque do dia, saúde em casa.
1: O governo do Brasil lança programa de atenção domiciliar à pessoa idosa, o PAD Brasil.
2: Equipes vão atuar junto com os profissionais de saúde da família para atender em casa os idosos e diminuir a necessidade de hospitalizações.
1: E mais 21 cidades pequenas vão receber o programa Melhor em Casa, que leva atendimento contínuo do SUS no domicílio. Pablo Mundim.
3: O atendimento é destinado principalmente a pacientes que receberam alta hospitalar, mas ainda precisam de acompanhamento intensivo para recuperar movimentos, autonomia e independência.
2: E ainda, direitos de crianças e adolescentes.
1: Combate ao trabalho infantil teve mais de 10 ações de fiscalização em 2025 e retirou mais de 4.300 crianças de condições laborais inapropriadas.
2: Por outro lado, o trabalho legal para jovens aprendizes cresceu e chegou a 726 mil contratos ativos.
1: E nós vamos falar também de combate às casas ilegais de apostas.
2: Operação Conto da Sorte mira em esquema de bets irregulares e pode ter movimentado 50 bilhões de reais em 3 estados. Nazi Brum.
4: Segundo as investigações, além de movimentação financeira incompatível com rendimentos declarados, existem indícios de lavagem de dinheiro e sonegação fiscal.
1: Hoje na apresentação da Voz do Brasil, Mariana Jungmann e Luciano Seixas.
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1: A Receita Federal coordena uma operação para investigar empresas que atuavam de forma ilegal no mercado de apostas, as chamadas bets.
2: A suspeita é que o grupo movimentou cerca de 50 bilhões de reais em esquemas de fraudes em 3 estados.
1: Entre os crimes apurados estão sonegação e lavagem de dinheiro.
4: A Operação Conto da Sorte foi realizada nos estados de Pernambuco, Ceará e São Paulo. E nesse primeiro momento, foca na obtenção de documentos e provas. Para isso, foram cumpridos 14 mandados de busca e apreensão. A investigação começou após a Secretaria de Prêmios e Apostas do Ministério da Fazenda fazer uma análise técnica numa autarquia criada pela Prefeitura de Bodó, no Rio Grande do Norte, que autorizava o funcionamento de empresas de apostas. A autarquia foi fechada por determinação do Supremo Tribunal Federal, mas as bets ilegais continuaram atuando. De acordo com o ministro da Fazenda, Dario Durigan, a movimentação ilegal pode chegar a 50 bilhões de reais.
5: A gente identificou um grupo de 37 empresas que atuavam no ramo das bets ilegais. Houve uma movimentação, a princípio, de 50 bilhões de reais. Essa é uma das várias operações que serão feitas para combater bet ilegal, rigor total, tolerância zero, melhor dizendo, com as bets ilegais.
4: Segundo as investigações, além de movimentação financeira incompatível com rendimentos declarados, existem indícios de lavagem de dinheiro e sonegação fiscal. Na ação, os agentes estão apreendendo documentos, celulares, computadores, dinheiro em espécie e passaportes dos envolvidos. A operação envolve 9 auditores fiscais, 6 promotores de justiça, 10 servidores da Receita Federal, além de 28 policiais civis e militares. Reportagem Nazi Brum.
2: Para garantir a vida de meninas e mulheres, o governo do Brasil tem implementado diversas ações integradas de prevenção, fortalecimento das redes de proteção e punição dos agressores.
1: E os resultados começam a aparecer. Os meses de abril e maio apresentaram redução de feminicídios no Brasil.
6: O número de feminicídios no país caiu nos meses de abril e maio deste ano, quando comparado ao mesmo período de 2025. Nesses 2 meses do ano passado, 262 mulheres foram mortas por machismo, possessividade dos companheiros ou outras razões relacionadas ao simples fato de serem mulheres. Nesse ano, foram 232 mulheres assassinadas nessas condições, uma redução de 11,45%. Em fevereiro, uma iniciativa do governo federal mobilizou os 3 poderes, executivo, legislativo e judiciário, para lançar o Pacto Nacional Brasil contra o Feminicídio. Na avaliação do secretário nacional de Segurança Pública, Chico Lucas, ações como essa contribuíram para que o Brasil apresentasse uma tendência de queda após 2 anos seguidos de aumento desse crime.
7: Quando há a consolidação dos dados de janeiro a maio, a queda é da ordem de 0,47, o que mostra uma reversão da tendência de aumento e agora nós estamos, de fato, tendo uma diminuição do número de feminicídios.
6: Também está em andamento a Operação Mulher Segura, coordenada pelo Ministério da Justiça e Segurança Pública, em parceria com o Ministério das Mulheres, secretarias estaduais e municipais e as forças de segurança. A ação tem como objetivo cumprir, até o fim do ano, todos os mandados de prisão em aberto por crimes contra as mulheres. O secretário nacional de Segurança Pública, Chico Lucas, ressaltou os principais números da operação, que já está na segunda fase.
7: Só no mês de março e abril foram 6 mil prisões realizadas daqueles que descumpriam medidas protetivas ou tinham mandado de prisão em aberto. E as operações continuam. Na fase 2, agora no mês de junho, os 15 primeiros dias, já cumprimos centenas de mandados de prisão e fiscalizamos por milhares de agentes policiais as medidas protetivas de urgência.
6: Nos primeiros 3 meses desse ano, o Ligue 180, Central de Atendimento à Mulher, registrou um aumento de 24% nas denúncias de violência contra mulheres e 14% nos atendimentos, quando comparado ao mesmo período do ano passado. Reportagem Natália Koslick.
2: O Ministério da Saúde está ampliando os cuidados domiciliares no Brasil.
1: Foram habilitadas novas equipes do programa Melhor em Casa, que vão apoiar a reabilitação de pacientes.
2: Hoje, mais de 1.000 municípios já são beneficiados pelo programa em todo o país.
3: Depois de uma internação, o desafio nem sempre termina quando o paciente recebe alta. Para quem precisa de reabilitação e acompanhamento especializado, sair de casa pode ser difícil e muitas vezes inviável. É o caso do Carlos Henrique, que sofreu uma parada cardiorrespiratória e desde então precisa de cuidados contínuos. A esposa, Luciene Sibela, conta como o atendimento domiciliar fez diferença na rotina da sua família.
8: Eu acho que a primeira palavra que me vem é segurança. Segurança de saber que você não está só e que você está com profissionais que vai te apoiar. Você veja hoje, eles chegaram aqui e já resolveram muitas coisas, né? E isso para nós é uma segurança muito grande, saber que você pode contar.
3: Para ampliar esse cuidado e reduzir as dificuldades enfrentadas pelas famílias, o Sistema Único de Saúde está fortalecendo o atendimento domiciliar realizado pelo programa Melhor em Casa. Foram habilitadas novas equipes multiprofissionais especializadas para apoio à reabilitação, que vão atender 21 municípios com menos de 20 mil habitantes. São profissionais de diferentes áreas da saúde. O coordenador-geral de atenção domiciliar do Ministério da Saúde, Tarcísio Nema de Aquino, explica que tipo de cuidados serão oferecidos.
9: Então é fisioterapeuta, terapeuta ocupacional, fonoaudiólogo, cirurgião dentista, farmacêutico, psicólogo, assistente social, nutricionista. Então são profissionais que integram a equipe para levar a reabilitação, né, a recuperação do paciente, o cuidado de nível especializado dentro do domicílio.
3: O atendimento é destinado principalmente a pacientes que receberam alta hospitalar, mas ainda precisam de acompanhamento intensivo para recuperar movimentos, autonomia e independência. O cuidado também ajuda a evitar novas internações e garante a continuidade do tratamento perto da família, explica Eliana Peixoto, fonoaudióloga da equipe de atendimento em Brasília.
10: A gente faz esse atendimento dando qualidade de vida para o paciente, melhorando a condição de atendimento dentro da família, ajustando a vida daquela família com aquela nova realidade de paciente, né, acamado, instruindo. A nossa atividade dentro do lar do paciente é uma atividade de educação continuada.
3: A expansão das equipes do Melhor em Casa contou com investimento anual de R$ 3.400.000. Hoje, mais de 1.000 municípios já são beneficiados pelo programa em todo o país. Reportagem Pablo Mundim.
1: E como ouvimos aí na reportagem, o programa Melhor em Casa é fundamental para diminuir a hospitalização de pacientes em todo o país.
2: Mas o governo do Brasil identificou uma lacuna no cuidado continuado de uma parcela específica da população, os idosos.
1: Atualmente são 36 milhões de pessoas idosas, sendo 3 milhões com dificuldades de locomoção ou que têm restrição para sair de casa. Isso representa 10% da população idosa.
2: E para garantir um envelhecimento saudável, o Ministério da Saúde lançou hoje o Programa de Atenção Domiciliar à Pessoa Idosa, o PAD Brasil.
1: O investimento será de R$ 163.200.000 em 2026, com projeção de mais de R$ 329.000 no próximo ano.
2: Na prática, o programa vai funcionar com equipes multiprofissionais, trabalhando em conjunto com as equipes de saúde da família.
1: O ministro da Saúde, Alexandre Padilha, detalhou como essas equipes vão atuar para dar suporte a pacientes e aos seus familiares.
11: Essas equipes vão lá, vão cuidar desse idoso que está acamado. Elas têm uma relação direta com os médicos da família e comunidade, com os profissionais da atenção primária em saúde, mas passam a ter o papel específico de, todo dia, pegar o automóvel do programa, visitar o idoso acamado. Ou seja, com isso você consegue colocar mais um time para dar conta dessas visitas ao idoso acamado, que muitas vezes não sai de casa, não tem condições de sair de casa, muitas vezes o cuidador tem que ficar o tempo todo com ele lá. Então essas equipes vão fazer essas visitas, orientar melhor o cuidador, também cuidar do cuidador de uma certa forma.
2: Além do PAD Brasil, também foi lançada a Caderneta Brasileira da Pessoa Idosa.
1: O documento já está disponível em formato digital dentro da plataforma Meu SUS Digital, integrada à conta gov.br, e permite o acompanhamento dos dados de saúde do idoso.
2: Pesquisadores e startups da área de saúde agora contam com um novo guia para ajudar a transformar tecnologias em soluções disponíveis no SUS.
1: Os dispositivos médicos fazem parte da rotina dos serviços de saúde e incluem desde curativos e ataduras até próteses e tecnologias com inteligência artificial.
2: Atualmente, existem mais de 2 milhões de tipos diferentes desses dispositivos no mundo.
1: Segundo o Ministério da Saúde, o avanço tecnológico amplia as possibilidades de atendimento e contribui para melhorar a qualidade de vida dos pacientes.
2: A publicação reúne orientações sobre financiamento, pesquisa, desenvolvimento, regulação e incorporação dos dispositivos na rede pública de saúde.
1: O material está disponível gratuitamente para consulta em gov.br/saúde.
2: As ações de combate ao trabalho infantil alcançaram o melhor resultado da última década.
1: Mais de 4 mil crianças e adolescentes foram afastados dessa condição, especialmente as que estavam mais vulneráveis.
12: No Brasil, o trabalho infantil é proibido, de forma geral, para quem tem menos de 16 anos. Quem tem mais de 14 anos pode atuar, mas na condição de aprendiz. Para fazer cumprir a lei, os órgãos de fiscalização brasileiros têm trabalhado cada vez mais. Em 2025, 4.318 crianças e adolescentes foram afastados do trabalho infantil no Brasil. É o melhor desempenho dos últimos 10 anos, resultado das mais de 10 mil ações de fiscalização realizadas pelos auditores fiscais do trabalho. Os primeiros 4 meses de 2026 demonstram a continuidade desse trabalho, como explicou o coordenador de erradicação e fiscalização do trabalho infantil, Roberto Padilha.
13: Os dados parciais de 2026 apontam mais de 1.100 crianças e adolescentes afastadas do trabalho infantil, dados parciais até abril. Nesse mês de junho, estamos realizando um grande operativo nacional de combate ao trabalho infantil. Já estamos recebendo dados da fiscalização em diversos estados e com certeza teremos realmente um aumento nesses números de crianças e adolescentes retirados do trabalho infantil.
12: O foco é o combate aos casos mais graves. Esse trabalho é um esforço integrado do governo federal com redes de proteção social, conselhos tutelares e instituições parceiras. E as ações vão além de tirar as crianças e adolescentes de situações de trabalho. Elas garantem o direito básico dos menores de 18 anos de crescerem e se desenvolverem, livres de exploração ou violência. Michele Antunes, líder de projetos de uma fundação que luta pela defesa dos direitos da criança e do adolescente, explica a importância dessa medida.
14: A criança, ela precisa estar na escola, ela precisa estar brincando, ela precisa estar se desenvolvendo de uma forma muito saudável. Então, quando ela está dentro desse ambiente do trabalho infantil e sofrendo essa violação, consequentemente, ela vai ter, sim, um desenvolvimento extremamente prejudicado e ela vai estar muito mais vulnerável a sofrer outros tipos de violação, outros tipos de violência, né?
12: Para denúncias de casos de trabalho infantil, o Ministério do Trabalho e Emprego disponibiliza um canal exclusivo, o sistema IP Trabalho Infantil, que pode ser acessado pelo endereço IP Trabalho Infantil. www.trabalho.gov.br. Reportagem Márcia Fernandes.
2: E é sempre bom lembrar, denúncias de casos de trabalho infantil também podem ser feitas pelo Disque 100, que é o canal de denúncias de violações de direitos humanos oficial do governo federal.
1: O presidente da República em exercício, Geraldo Alckmin, vetou integralmente o projeto que instituía o contrato do primeiro emprego.
2: Na prática, a proposta reduzia encargos trabalhistas e previdenciários para empregadores que contratassem jovens entre 18 e 29 anos sem experiência formal no mercado de trabalho.
1: De acordo com o veto publicado hoje no Diário Oficial da União, o projeto de lei era inconstitucional e contrariava o interesse público na formação educacional de jovens.
15: O presidente em exercício, Geraldo Alckmin, vetou integralmente o projeto de lei que criava o chamado contrato do primeiro emprego para jovens de 18 a 29 anos. A mensagem de veto foi publicada no Diário Oficial da União desta quinta-feira, 18 de junho. Segundo o governo federal, a proposta previa jornada de até 44 horas semanais, o que contraria a defesa da redução da carga horária de trabalho e dificultaria a conciliação entre emprego e estudo. O texto também concedia benefícios tributários e previdenciários aos empregadores, sem oferecer garantias adicionais aos jovens trabalhadores. Outro argumento apresentado é que a medida poderia desestimular a contratação por meio da Lei da Aprendizagem, considerada uma das principais portas de entrada para o mercado formal de trabalho. De acordo com o Ministério do Trabalho e Emprego, mais de 6 milhões de jovens já foram beneficiados pela modalidade nos últimos 26 anos. Em março deste ano, o país registrou mais de 700 mil contratos ativos de aprendizagem, o maior número da série histórica. Lucília Araújo para a Voz do Brasil.
2: Pois é, como nós acabamos de ouvir na reportagem de Lucília Araújo, a Lei de Aprendizagem Profissional é a principal porta de entrada para jovens sem experiência no mercado de trabalho e ela vem registrando crescimento.
1: Segundo dados do novo CAGED, só entre janeiro e abril deste ano foram quase 55 mil novas contratações.
2: O resultado foi impulsionado pela indústria e pelo fortalecimento de políticas de aprendizagem profissional, que respeita os horários escolares e os direitos dos adolescentes e jovens adultos.
16: O Brasil alcançou um recorde histórico. 726 mil jovens aprendizes com contratos ativos. Só nos quatro primeiros meses do ano foi registrado um saldo positivo de quase 55 mil novas contratações. A indústria liderou a geração de vagas, seguido pelos setores de serviços, comércio, construção civil e agropecuária. Os dados reforçam o crescimento da aprendizagem profissional como principal porta de entrada dos jovens no mercado de trabalho. A contratação é obrigatória para estabelecimentos de qualquer setor que tenham pelo menos 7 empregados em funções que demandem a formação profissional. Essas empresas devem preencher entre 5 a 15% do seu quadro de funcionários com jovens aprendizes. Podem participar quem tem entre 14 e 24 anos incompletos. De acordo com a Lei da Aprendizagem, o contrato tem caráter especial e duração máxima de 2 anos. O jovem aprendiz tem carteira de trabalho assinada e a garantia de direitos trabalhistas e previdenciários, além de proteções específicas. Cleide Lopes, para a Voz do Brasil.
1: Mais de 55 milhões de brasileiros já emitiram a carteira de identidade nacional.
2: O documento, que está substituindo gradualmente o RG, é mais moderno, seguro e completo.
1: E vale em todo o território nacional, com o CPF como número único de identificação.
17: No Brasil, mais de 1 milhão de carteiras de identidade nacional são emitidas por mês, segundo dados divulgados pelo Ministério da Justiça e Segurança Pública. O novo modelo está disponível desde 2022 e a emissão do documento pode ser agendada nos institutos de identificação dos estados e do Distrito Federal. O maranhense Alcemir Chaves de Araújo conseguiu marcar o atendimento com a ajuda da filha. Aos 74 anos, ele diz que quer trocar o documento para ter mais tranquilidade.
18: Aí a minha filha achou melhor tirar logo essa identidade nova, né? Porque a velha estava boa, né? Mas eu me apressei logo, digo, bora logo tirar logo isso. Aí eu acabei, ela fiquei logo livre de cabeça fria, né?
17: Assim como Alcemir, mais de 55 milhões de brasileiros já emitiram a carteira de identidade nacional em todo o Brasil. A troca é obrigatória, mas o modelo antigo vale até 2032. Para a coordenadora-geral de Modernização Tecnológica do Ministério da Justiça e Segurança Pública, Beatriz Figueiredo, a grande vantagem da carteira de identidade nacional é a utilização do CPF como número único de identificação.
19: Ela traz de novo uma identidade mais integrada, mais segura e mais moderna, porque ela substitui, vai substituir gradualmente o antigo RG, ela sim, que usa um número único, que é o número do CPF, que vai ser válido em todo o Brasil. Então a gente acaba com aquela possibilidade de ter um número de RG diferente em cada estado, e isso vai unificar a identificação pelo CPF, né? Que a gente tem um CPF único. Então isso reduz a duplicidade e aumenta muito a segurança dos nossos dados.
17: A versão digital da carteira, integrada ao gov.br, permite incluir outros documentos e registros do cidadão, como CNH, título de eleitor, dispensa militar, carteira de trabalho e cartão SUS. Para tirar o documento, é só acessar gov.br/identidade e agendar a expedição. É preciso apresentar a certidão de nascimento ou de casamento. A primeira via do documento é gratuita. Reportagem Gabriela Noronha.
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20: Previsões do Instituto Nacional de Meteorologia, o INMET, confirmam que este ano vai ocorrer o fenômeno El Niño.
1: Isso significa risco de seca na faixa norte das regiões norte e nordeste, enquanto favorece grandes volumes de chuva no sul do país.
20: Por isso, o Brasil já está se preparando para eventos extremos. É o que afirmou o ministro Valdez Góes, da Integração e do Desenvolvimento Regional, durante o programa Bom Dia, Ministro, produzido pela Empresa Brasil de Comunicação, nesta quinta-feira.
21: Nós estamos com uma sala de situação já montada pelo governo federal, já existem 20 ministérios mobilizados, a Defesa Civil Nacional, o SEMADEM, o IMET e o INPE fazem reuniões frequentes, inclusive com as defesas civis estaduais e municipais de norte a sul deste país, ou seja, toda uma experiência já acumulada e uma preparação e uma determinação do governo do presidente Lula de que a vigilância, o monitoramento e a mobilização e os planos de contingência e a relação e proximidade com os estados e municípios está em curso.
1: Valdez Góes afirmou que o El Niño deve chegar ao Brasil a partir de julho e a Defesa Civil Nacional e seus sistemas de alerta estão de prontidão.
20: Órgãos ambientais como o IBAMA e o ICMBio também vêm trabalhando na prevenção aos incêndios florestais com a contratação de profissionais e a orientação a fazendeiros sobre o não uso de fogo.
1: Mais de 3 milhões de reais investidos na aquisição de alimentos para impulsionar a agricultura familiar e o abastecimento no estado do Pará.
20: A iniciativa da Conab, em parceria com os Ministérios do Desenvolvimento Social e do Desenvolvimento Agrário, busca combater a insegurança alimentar e nutricional no âmbito do Programa de Aquisição de Alimentos, o PA.
1: O presidente da Conab, Silvio Porto, destaca o impacto dessas medidas na segurança alimentar da região.
22: São 96 milhões de reais que nós investimos na aquisição de alimentos dos mais diversos aqui do estado do Pará, valorizando a cultura, a produção e a alimentação regional. Nós estamos, dessa forma, conseguindo valorizar essa produção que vem de assentamentos, da agricultura familiar, de extrativistas e indígenas.
20: Com os investimentos, mais de 140 toneladas de alimentos produzidos no estado serão destinadas a cozinhas solidárias e redes socioassistenciais, combatendo diretamente a fome na região.
1: Outro destaque é a modernização da unidade armazenadora de Ananindeua, que recebeu melhorias na estrutura e teve a capacidade ampliada para mais de 17 mil toneladas, como detalha Silvio Porto.
22: Nós saímos de 3.500 toneladas para 21 mil toneladas. Essa unidade armazenadora, ela se torna um polo relevante do ponto de vista do abastecimento aqui para o Pará, mas também para a região da Amazônia.
20: E essas foram as notícias do Governo do Brasil.
1: Uma realização da Secretaria de Comunicação Social da Presidência da República.
20: Com produção da empresa Brasil de Comunicação.
1: Fique agora com as notícias do Poder Judiciário e do Congresso Nacional. Boa noite.
20: Boa noite para você e até amanhã.
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5: STF decide que é inadmissível a validade de provas em processo envolvendo crime sexual quando ocorrer constrangimento da vítima durante audiência de instrução.
23: Crime da 113 Sul. STJ inicia sessão virtual para julgamento de recurso do Ministério Público.
5: O presidente do TSE afirma que discurso de ódio ameaça a democracia.
23: Boa noite, eu sou Marcela Luiza.
5: Eu sou Walter Lima.
23: Por unanimidade, o plenário do Supremo Tribunal Federal reconheceu a nulidade de provas produzidas em audiências sobre crimes sexuais quando a vítima é submetida a humilhações, constrangimentos e violações da dignidade.
5: O caso chegou ao Supremo em março do ano passado. O recurso foi apresentado pela defesa da vítima, que questionava a decisão do Superior Tribunal de Justiça, que rejeitou o pedido de nulidade da audiência de instrução.
23: O ponto central no STF foi sobre definir se uma prova produzida em ambiente de violação à dignidade da vítima pode ser considerada válida.
5: Com o reconhecimento da nulidade da audiência, o processo foi anulado. E o caso deve retomar a fase de instrução na primeira instância.
23: STJ começa a sessão virtual de julgamento de recurso sobre o caso conhecido como crime da 113 Sul.
5: Esse crime se refere ao assassinato em 2009 do ex-ministro do TSE, José Guilherme Vilela, da esposa dele, Maria Carvalho Mendes Vilela, e da empregada da família, Francisca Nascimento da Silva. Repórter Fátima Uchoa.
24: O crime ocorreu no apartamento da família, na quadra 113 Sul, em Brasília. Adriana Vilela, filha do casal, foi condenada por júri popular a 61 anos de prisão, acusada de ser a mandante dos assassinatos. Em 2025, a sexta turma do STJ anulou a condenação, acolhendo a alegação de cerceamento de defesa. O Ministério Público do DF recorreu desse entendimento e pediu agora que a condenação fosse restaurada e que a ré cumprisse imediatamente a pena. Mas vale ressaltar, na sessão virtual, os ministros da sexta turma não discutem a culpa ou a inocência de Adriana Vilela. O ministro relator Sebastião Rei Júnior votou para manter anulada a condenação. Se não houver pedidos de adiamento, a sessão virtual de julgamento deve permanecer aberta por 7 dias.
23: Presidente do Tribunal Superior Eleitoral afirma que discurso de ódio ameaça a democracia.
5: Ministro Cássio Nunes Marques reforça compromisso com eleições livres, inclusivas e seguras. Fábio Ruas.
25: A afirmação do ministro Cássio Nunes Marques foi durante a sessão plenária do TSE desta quinta-feira. Antes de iniciar os julgamentos, o presidente do TSE mencionou o Dia Internacional de Combate ao Discurso de Ódio, data instituída pela Assembleia Geral da ONU em 2021. Disse que a divergência de ideias é legítima e necessária, mas não pode ser confundida com ataques à honra, práticas discriminatórias ou tentativas de desumanizar adversários políticos.
23: Último dia da itinerância da Justiça do Trabalho na aldeia Manga, em Oiapoque.
5: Teve audiências judiciais e outros serviços de cidadania, tudo de graça. Rafael Silva.
26: A Justiça do Trabalho realizou 28 audiências judiciais presenciais, híbridas e virtuais na aldeia Manga nesse último dia de itinerância cidadania aqui com você. Indígenas de outras comunidades enfrentaram até 6 horas de barco para colocar um ponto final nesses processos trabalhistas, que envolvem questões como férias não pagas, saque de FGTS e recebimento de verbas rescisórias. Além disso, o polo de saúde da aldeia Manga ficou lotado ao oferecer atendimento médico, fisioterapêutico, psicológico e odontológico especializado. Neste sábado e domingo, vai ser a vez de levar esses serviços à população da aldeia Espírito Santo, na mesma região. Para chegar lá, dessa vez, só de barco. O mutirão pretende fazer até 2 mil atendimentos.
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23: Uma boa noite.
5: E até amanhã.
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6: Eu sou Paula Groba.
7: E eu sou Humberto Pinheiro.
6: E estes são os destaques de hoje do Jornal do Senado, que começa agora.
7: PEC do Banco Central terá calendário de votação definido nos próximos dias.
6: Avança a fiscalização mais rígida de pagamento mínimo por fretes rodoviários.
7: Senador defende escala 4x3 para profissionais da segurança e da saúde.
6: Boa noite.
7: Boa noite.
6: Avançou no Congresso a proposta que cria novas regras para garantir o pagamento do piso mínimo do frete rodoviário. O texto, que tem origem em uma medida provisória, foi aprovado pela comissão mista que analisa a MP.
7: A proposta seguiu para análise da Câmara dos Deputados. Repórter Marcela Cunha.
8: A proposta torna obrigatório o registro prévio das operações no Código Identificador da Operação de Transporte, o CIOT, com informações sobre carga, trajeto, valor e prazo de pagamento. O sistema deverá bloquear fretes abaixo do piso da Agência Nacional de Transportes Terrestres, que existe desde 2018, mas é frequentemente descumprido segundo os caminhoneiros. O senador Carlos Fávaro, do PSD de Mato Grosso, que presidiu os trabalhos da comissão mista que analisou a MP, afirmou que o texto busca equilibrar a valorização dos caminhoneiros e os custos do setor.
9: Tenho certeza que teremos, a partir então da conversão em lei dessa medida provisória, nós teremos um outro momento do transporte do Brasil, com segurança jurídica, com estabilidade financeira, com a satisfação dos transportadores e também das empresas que transportam.
8: O piso será reajustado quando os combustíveis variarem pelo menos 5%. Para o consumidor, o aumento dos preços não é automático, mas as empresas podem ter custos maiores e repassá-los aos produtos. O texto também cria piso salarial de R$5.000 para motoristas empregados em viagens longas e mantém a anulação de multas civis e administrativas por manifestações e bloqueios de 2022.
6: O senador Oriovisto Guimarães, do PSDB do Paraná, manifestou preocupação com a proposta de redução da jornada de trabalho da escala 6x1 para 5x2. O parlamentar afirmou que a mudança pode gerar impactos econômicos em setores que operam de forma contínua, como a agropecuária.
7: Oriovisto também argumentou que a medida poderia elevar custos de produção e influenciar os preços de produtos e serviços. O senador defendeu que o tema seja analisado com mais profundidade pelo Senado antes de uma deliberação.
10: Os países do Mercosul que passaram para essa escala fizeram transição em todos eles 8 anos. Nós queremos fazer em 1 mês ou 2. O que é de mais grave nisso tudo é que essa medida vai fazer com que a população mais humilde do nosso país trabalhe mais.
6: Já o senador Carlos Viana, do PSD de Minas Gerais, anunciou que vai apresentar uma emenda para garantir a escala 4x3 a profissionais da segurança pública e da saúde, como policiais, bombeiros, médicos e enfermeiros.
7: Segundo ele, a medida busca valorizar categorias que exercem atividades essenciais e de alta responsabilidade. Repórter Lana Dias.
11: O senador Carlos Viana, do PSD de Minas Gerais, anunciou que vai propor a escala 4x3 para profissionais da segurança pública e da saúde em forma de emenda a uma das propostas de emenda à Constituição que trata da jornada de trabalho no país. Ele explicou que o objetivo é valorizar a atuação de trabalhadores como policiais, policiais, bombeiros, médicos e enfermeiros.
12: Eles há muito tempo pedem uma escala que seja mais humana, uma escala que seja mais suportável. Então é o momento, eu entendo, para que a gente possa valorizar as forças de segurança, principalmente valorizar o pessoal da saúde e dar a eles a possibilidade de discussão e chamar a atenção sobre essa escala que é muito pesada hoje em dia para a maior parte dessas categorias.
11: A princípio, a emenda seria apresentada à PEC, já aprovada na Câmara dos Deputados, que diminui a jornada para 40 horas semanais, com 2 dias de descanso. Mas Carlos Viana não descartou a possibilidade de incluir a sugestão na proposta da oposição, que permite acordos para a jornada de trabalho flexível, baseada em horas, limitada a 44 horas semanais.
6: Por falta de entendimento sobre os vetos presidenciais, foi cancelada a sessão do Congresso que estava marcada para hoje. O anúncio foi feito pelo presidente do Senado, Davi Alcolumbre.
7: 90 vetos estavam na pauta. Mais detalhes com o repórter Márcio Maturana.
13: Foi cancelada a sessão do Congresso que estava marcada para esta quinta-feira, dia 18, com cerca de 90 vetos presidenciais, com 924 dispositivos e 11 projetos de lei do Congresso Nacional. O cancelamento foi explicado pelo presidente do Congresso, Davi Alcolumbre,

0: líderes partidários.
1: E a proposta que amplia a autonomia operacional e financeira do Banco Central deve voltar aos debates no Senado. Após a aprovação do texto na Comissão de Constituição e Justiça, senadores passaram a cobrar a análise da matéria em plenário.
2: O presidente do Senado, Davi Alcolumbre, afirmou que vai definir nos próximos dias o calendário de votação da proposta. Repórter Bruno Lourenço.
3: O autor da PEC, senador Vanderlan Cardoso, do PSD de Goiás, lembrou que a Comissão de Constituição e Justiça votou a proposta em 10 de junho e o governo, que pediu de uma a duas semanas para analisar o texto, após 2 anos de reuniões com os senadores, já teve o tempo necessário para os eventuais ajustes.
4: Para que o Banco Central não pare, não entre em total colapso operacional, com prejuízos diretos à fiscalização do sistema financeiro nacional e do PIX, que atende de forma importante a todos os cidadãos brasileiros.
3: O presidente do Senado, Davi Alcolumbre, se comprometeu a definir um calendário de votação para a PEC até esta sexta-feira, dia 19.
5: Eu vou conversar com esses atores e vou tomar uma decisão na condição de presidente do Senado para ver qual é a data que eu vou colocar essa PEC para deliberação aqui no plenário.
3: A proposta de emenda à Constituição precisa passar por 2 turnos de votação no plenário, onde terá que receber a aprovação de 49 dos 81 senadores.
1: A senadora Damaris Alves, do Republicanos do Distrito Federal, alertou para o aumento dos casos de violência contra pessoas idosas no Brasil. Em referência ao Dia Mundial de Combate à Violência contra a Pessoa Idosa e à campanha Junho Violeta, ela citou dados de órgãos oficiais que apontam crescimento das denúncias de agressões, negligência, abandono e violência patrimonial.
2: A senadora também chamou atenção para casos de violência sexual contra idosos e defendeu o fortalecimento das políticas públicas de proteção, além do endurecimento das penas para agressores e fraudadores, que tem como alvo aposentados e pensionistas.
6: E sabe onde essas coisas acontecem? Especialmente a violência sexual? Nos abrigos, nos lares de acolhimento e dentro de casa. Na hora do banho, na hora de trocar a fralda, o idoso muitas vezes não consegue falar, não consegue pedir socorro e sofre essa monstruosidade calado.
1: E especialistas e parlamentares discutiram no Senado um projeto que cria uma política nacional de enfrentamento à violência contra a mulher e transforma em lei medidas de proteção já adotadas no país.
2: O objetivo é garantir a permanência dessas políticas de proteção, mesmo com as mudanças de governo. A reportagem é de Patrícia Oliveira.
7: O Brasil registra uma média de 4 mulheres assassinadas por dia e esse número está aumentando. Só no primeiro trimestre deste ano, os casos de feminicídio cresceram 7,5% em relação ao mesmo período do ano passado. Um projeto transforma em lei e amplia as ações que já são executadas hoje, para garantir a permanência dessas políticas de proteção, mesmo com as mudanças de governo. Para a gestora pública Mia Costa, apesar dos avanços na legislação, as medidas protetivas têm sido mais uma reação do que um impedimento à violência contra as mulheres.
8: Nós não estamos conseguindo chegar a tempo de impedir que essa violência aconteça.
7: A proposta do senador Paulo Paim, do PT do Rio Grande do Sul, prevê a integração dos serviços de atendimento, mais acesso ao acompanhamento psicossocial, a capacitação de profissionais e ações de prevenção.
9: É necessário construir uma política de Estado permanente, integrada e estruturada.
7: Entre as medidas previstas estão a expansão das unidades da Casa da Mulher Brasileira, a criação de unidades móveis para atender regiões sem serviço especializado e campanhas permanentes de conscientização.
2: Com edição de Paula Groba e trabalhos técnicos de João Lira, o Jornal do Senado fica por aqui. Acompanhe agora as notícias da Câmara dos Deputados. Boa noite.
1: Boa noite e até amanhã.
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11: Câmara aprova a criação de política industrial e tecnológica para o país.
12: Comissões proíbem graduação à distância para cursos na área da saúde.
11: Proposta de criminalização da misoginia pode ser votada ainda este mês.
13: Boa noite. A relatora do projeto que criminaliza a misoginia anunciou a votação da proposta para a última semana de junho. A repórter Maria Neves explica a versão atual da proposta.
0: De acordo com a coordenadora do Grupo de Trabalho,

0: E o que analisou o projeto sobre criminalização da misoginia, a deputada Tabata Amaral, do PSB de São Paulo, há acordo com os líderes partidários para votar a proposta no plenário da Câmara na semana do dia 29 deste mês. A parlamentar apresentou as alterações propostas ao texto que já foi aprovado no Senado. A principal mudança foi instituir penas para disseminação de ódio contra as mulheres pela internet. Para defender a importância da medida, Tabata Amaral lembrou o caso da jovem que morreu após ser jogada de uma ponte sem corda durante uma prática esportiva conhecida como rope jump em São Paulo e que, mesmo depois de morta, foi atacada nas redes.
1: Uma jovem de 21 anos foi morta de uma maneira absolutamente horrorosa, pavorosa. E nas horas seguintes, o que a gente viu na internet não é o que a gente aprendeu e a gente cresceu vendo, que é a solidariedade, que são as orações, que é a tristeza. A gente viu uma família, amigos enlutados, terem que lidar com pessoas criminosas. As redes sociais sugerir atos de violência, de estupro, de necrofilia. Fica mais um reforço da urgência desse projeto.
0: A proposta equipara a misoginia ao racismo, que dessa forma passa a ser um crime inafiançável e que não prescreve. A punição também é a mesma: reclusão de 2 a 5 anos e multa. Caso o crime seja cometido por meio da internet com o objetivo de obter vantagem econômica, a pena aumenta. A prática será punida com reclusão, que pode ir de 3 a 10 anos, mais multa. Essa pena maior será aplicada também quando o agente do delito for pessoa com audiência expressiva, influência pública ou capacidade ampliada de difusão do conteúdo em meio de comunicação ou plataforma digital. A punição também será maior se o crime de misoginia for cometido contra criança, adolescente, pessoa idosa ou com deficiência. Nesse caso, passa a ser de 3 a 7 anos e meio, mais a multa, também acrescida da metade. Deputadas de partidos de oposição foram contrárias ao projeto e argumentam que a medida pode ferir direitos fundamentais. A deputada Júlia Zanatta, do PL de Santa Catarina, sustenta que o projeto é um perigo para a liberdade de expressão e para a liberdade religiosa.
2: O texto admite punir manifestação contra mulheres enquanto grupo social, sem uma vítima determinada. Ninguém precisa ter sido ofendido, basta alguém entender que uma frase, um vídeo, uma pregação menosprezou as mulheres como coletivo. Isso que vão fazer aqui, se esse texto passar da forma que está, vai ser institucionalizar o crime de opinião sob o manto da defesa das mulheres.
0: Na versão aprovada, a misoginia é definida como prática, indução ou incitação de violência, de restrição ao pleno exercício de direitos ou de ofensa à dignidade da mulher em razão da condição de mulher. A expressão menosprezo às mulheres, que constava na versão anterior, foi retirada. Da Rádio Câmara de Brasília, Maria Neves.
3: Alexandre Lindemaia, do PT do Rio Grande do Sul, defende o fortalecimento de ações de combate ao feminicídio e à violência contra as mulheres, citando os 1.470 feminicídios registrados em 2025, perfazendo uma média de 4 por dia, com possível subnotificação de casos.
4: Alexandre Lindemaia cobra uma mudança cultural entre os homens, sublinha políticas públicas como o programa Mulher Viver Sem Violência e conclama a sociedade a se manter em permanente mobilização, além de exigir uma ação conjunta dos governos contra a violência.
5: Justiça.
3: A Procuradoria-Geral da República pediu e o STF confirmou a condenação do ex-deputado Eduardo Bolsonaro por coação no curso do processo sobre tentativa de golpe de Estado em 2022. Paulão, do PT de Alagoas, entende que a decisão assegura o respeito à soberania nacional e ao Estado de Direito.
4: Paulão avaliou que o STF analisou o processo com base na legislação e nas provas apresentadas. Para ele, nenhum agente político tem o direito de pressionar integrantes do Supremo ou de questionar ações das instituições brasileiras.
3: Marcel Van Hatten, do Novo, do Rio Grande do Sul, volta a defender a revisão dos processos relacionados aos condenados pelos atos de 8 de janeiro de 2023. Ele considera que há pessoas submetidas a punições desproporcionais e cobra a apuração de supostos abusos de autoridade.
4: Marcel Van Hatten também questiona a demora na análise de medidas aprovadas pelo Congresso para alterar a dosimetria das penas aplicadas aos condenados. De acordo com ele, a situação gera insegurança jurídica e sofrimento para as pessoas afetadas pelos processos.
3: Glauber Braga, do PSOL do Rio de Janeiro, retoma seu mandato após 6 meses de afastamento. Sua primeira providência foi solicitar ao STF a apuração de denúncias envolvendo o orçamento secreto e a responsabilização dos envolvidos, caso as irregularidades sejam confirmadas.
4: Glauber Braga solicita também à Corregedoria da Câmara que investigue a origem de mais de R$ 460 mil reais encontrados com um parlamentar. Ele reafirma seu compromisso de continuar fiscalizando e cobrando mais transparência na Câmara.
5: Votação.
3: A Câmara aprovou um projeto que cria política industrial para o país. O repórter Antônio Vital tem os detalhes de como será a medida.
6: A Câmara dos Deputados aprovou o projeto que cria uma política industrial para o país, com previsão de subsídios para empresas, preferência para aquisições de produtos nacionais pelo governo, metas de produção e eficiência e linhas de financiamento. O projeto, apresentado pelo deputado Heitor Xu, do PSD do Rio Grande do Sul, estabelece que cada presidente da República terá que elaborar uma política industrial, tecnológica e de comércio exterior, com objetivos e metas. Essas prioridades deverão ser aprovadas pelo Congresso Nacional. O texto estabelece que a política será elaborada levando em conta a redução das emissões de gases do efeito estufa e a transição para fontes renováveis de energia. Prevê ainda que serão definidos indicadores para mensurar se os objetivos estão sendo atingidos. De acordo com o relator da proposta, deputado Rodrigo Hollenberg, do PSB do Distrito Federal, as principais economias do mundo têm políticas de incentivo para a indústria, enquanto no Brasil a participação do setor no Produto Interno Bruto caiu nos últimos 40 anos. Em 1985, a indústria representava 36% do PIB, percentual que caiu para 12% em 2020. No plenário, o projeto foi criticado por deputados do Novo e do Missão. Para o deputado Kim Kataguiri, do Missão de São Paulo, a proposta dá poder ao governo de beneficiar as empresas e setores que quiser com incentivos fiscais ineficientes.
7: Eu chamaria esse projeto ou de bolsa atraso ou de bolsa milionário. Primeiro, do porquê bolsa milionário. A gente já tem 200 bilhões de reais em privilégios tributários concedidos para grandes empresários que têm poder de lobby dentro desse Congresso Nacional e no Palácio do Planalto. E uma das principais políticas colocadas aqui são justamente as subvenções e as desonerações fiscais que fracassaram como política pública no nosso país.
6: Além de prever subsídios e linhas de financiamento para empresas que produzem conteúdos nacionais, a proposta dá preferência de até 30% nas licitações públicas para produtos feitos no Brasil. Também reforça o direito do país retaliar na mesma moeda países que impuserem taxas injustificadas para a produção nacional. O relator do projeto, o deputado Rodrigo Hollenberg, defendeu a necessidade de uma política de Estado para a indústria.
8: Os Estados Unidos têm política industrial, a União Europeia tem política industrial, a China tem política industrial, a Índia tem política industrial e nós não podemos ter política industrial. Nós queremos aqui ter uma política industrial de Estado e não de governo. Foi ouvindo o setor industrial que considera esse projeto um marco para o desenvolvimento da indústria nacional.
6: O projeto que cria uma política industrial para o país seguiu para análise do Senado. Da Rádio Câmara de Brasília, Antônio Vital.
5: Economia.
4: Zé Vitor, do PL de Minas Gerais, afirma que indicadores de endividamento das famílias, inadimplência de consumidores e empresas e o aumento da dívida pública e da carga tributária desmontam o discurso do governo sobre o possível ciclo virtuoso da economia brasileira.
3: No entendimento do parlamentar, a atual gestão manipula dados para maquiar os problemas econômicos cuja origem está na má administração do Estado. Zé Vitor defende o protagonismo do parlamento para redirecionar o país com base na responsabilidade fiscal e na eficiência.
4: Em seu discurso de posse, Santim Roveda, do União do Paraná, defende uma gestão pública com menos impostos, corte de gastos e privilégios, estímulo ao desenvolvimento econômico e apoio ao empreendedorismo. Ele alertou ainda para o endividamento das empresas e dos brasileiros.
3: Santim Roveda afirmou que a população espera resultados concretos dos governos com a geração de oportunidades, renda e melhoria na qualidade de vida. Como exemplo de ação administrativa positiva, ele cita a redução do IPVA em seu estado, com retorno de dinheiro para o bolso do cidadão.
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5: Transportes.
4: Os deputados aprovaram a obrigação de pagamento do piso mínimo de frete para caminhoneiros. O repórter Marcelo Larcher nos conta quais as medidas previstas na proposta do governo e as modificações.
10: A Câmara dos Deputados aprovou medida provisória que obriga o cumprimento do peso mínimo do frete por quem contratar caminhoneiros autônomos. Além de reforçar os mecanismos de fiscalização do pagamento do frete, o texto aprovado institui um piso salarial nacional de R$5.000 por mês para motoristas de longa distância. O texto final, apresentado pelo relator, deputado Zé Trovão, do PL de Santa Catarina, também prevê anistia das multas aplicadas a transportadores de cargas, empresas e motoristas que participaram das manifestações e bloqueios ocorridos depois das eleições de 2022. A medida provisória está em vigor desde março, mas precisa ser votada pela Câmara e pelo Senado para virar lei. A proposta do governo reforça a fiscalização da política nacional de pisos mínimos do transporte rodoviário de cargas. Obriga o registro de todas as operações de frete por meio de um código identificador, com informações sobre o contratante, o transportador, a origem e o destino da carga, bem como o valor do frete. Se esse valor do frete for abaixo do permitido, o sistema impede o registro. O texto também assegura aos transportadores autônomos de cargas o adiantamento de pelo menos 70% do valor do frete no momento da contratação, com pagamento do restante em até 3 dias úteis após a entrega da carga. O relator, deputado Zé Trovão, diz que a medida provisória vai impedir a atuação de intermediários, que ficam com parte do valor do frete.
11: E hoje, nós estamos nessa casa votando algo que definitivamente tira o caminhoneiro autônomo da escravidão, do jugo daqueles que sempre roubaram o caminhoneiro na cara dura. E de quem eu estou falando? Do famoso, o homem que não tem um caminhão, que nunca dirigiu um caminhão, mas que leva 30, 40, 50% do frete do caminhoneiro.
10: O texto final da medida provisória também dá prioridade para transportadores autônomos de cargas e cooperativas de transporte de cargas no acesso a financiamentos e incentivos do Procargas, o programa criado para estimular o setor de transportes. Depois de aprovada pela Câmara, a medida provisória seguiu para análise do Senado. Da Rádio Câmara de Brasília, com informações de Antônio Vital, Marcelo Larcher.
5: Desenvolvimento Regional.
3: Marcon do PT comemora ações do governo federal para a reconstrução do Rio Grande do Sul, ressaltando a entrega de moradias em Viamão e a assinatura de ordens para a construção de mais de 2.000 casas em municípios gaúchos.
4: Marcon ressalta que as cidades contempladas foram atendidas independentemente das posições ideológicas de suas lideranças, demonstrando o compromisso da atual gestão com o Estado, fortemente atingido por eventos climáticos e com a população que necessita de habitação.
3: Valdenor Pereira, do PT da Bahia, comemorou os 37 anos de emancipação de Bom Jesus da Serra, Lagoa Real e Mirante, os 146 anos de Jacaraci e os 149 anos de Brumado, municípios vinculados à área de atuação de seu mandato.
4: Valdenor Pereira saudou moradores, lideranças e representantes dos poderes municipais pelas comemorações entre os dias 7 e 13 de junho. Ele cumprimentou ainda os participantes da plenária virtual sobre violência de gênero e políticas públicas voltadas para as mulheres.
3: Ao assumir o mandato, Paulo Soares, do Podemos de São Paulo, declarou representar os municípios do interior paulista. O parlamentar garante que vai atuar em defesa da saúde pública, das instituições filantrópicas, das APAES, e de uma maior descentralização dos recursos públicos.
4: Paulo Soares também defende medidas para reduzir filas de espera por consultas, exames e cirurgias no Sistema Único de Saúde. Segundo o deputado, é necessário fortalecer hospitais filantrópicos e atualizar a tabela do SUS para ampliar a capacidade de atendimento à população.
5: Educação.
3: Soraya Santos, do PL do Rio de Janeiro, cobra a aplicação de leis de combate à violência escolar. Ela cita casos recentes de agressão e defende que as escolas registrem as ocorrências junto aos órgãos competentes para garantir proteção aos estudantes.
4: A congressista se preocupa com os estímulos à violência e com a formação de gangues entre jovens. Soraya Santos recorda que a segurança escolar passou a ser uma meta específica da educação e defende a conscientização da população como instrumento para enfrentar o problema.
5: Saúde.
3: A Comissão de Constituição e Justiça aprovou proposta que proíbe graduação à distância para cursos da área da saúde. A repórter Paula Bittar acompanhou a discussão sobre a matéria.
12: A Comissão de Constituição e Justiça da Câmara aprovou uma proposta que proíbe a realização de cursos de graduação da área da saúde e de educação física na modalidade de ensino à distância. O relator na comissão, deputado Orlando Silva, do PCdoB de São Paulo, ressaltou o direito à saúde previsto na Constituição e afirmou que os cursos da área exigem o desenvolvimento de habilidades que são ligadas ao contato direto com o paciente, materiais biológicos ou ambiente clínico, e que o modelo à distância, mesmo que preveja momentos práticos, pode se mostrar deficiente em proporcionar uma experiência supervisionada indispensável para a segurança do paciente e a qualidade dos serviços. A deputada Cris Tonietto, do PL do Rio de Janeiro, por outro lado, disse que a proibição pode prejudicar muitas pessoas.
13: Impedir uma modalidade de ensino à distância, isso pode ser um cerceamento, inclusive, da própria liberdade de muitos de quererem fazer e adotar esse tipo de modalidade, até por situações específicas. Tem, por exemplo, que pessoas que trabalham fora, que talvez não tenham condições de estarem ali em loco na faculdade e podem muito bem querer adotar essa modalidade EAD.
12: Já a deputada Talíria Petroni, do PSOL do Rio de Janeiro, se posicionou de forma contrária ao ensino à distância para esses casos.
14: Acho que isso pode, muitas vezes, popularizar o acesso ao ensino superior, garantir uma ampliação do acesso à educação, mas nos casos de saúde é algo que eu não consigo compreender como há um grupo que acha natural que você tenha médicos se formando por EAD, enfermeiras se formando por EAD.
12: A proposta que proíbe a realização de cursos de graduação da área da saúde e de educação física na modalidade de ensino à distância já pode seguir para análise do Senado, a não ser que haja recurso para votação pelo plenário. Da Rádio Câmara, de Brasília, Paula Bittar.
5: Homenagem.
4: Doutor Fernando Máximo, do PL de Rondônia, presta homenagem aos 115 anos da Assembleia de Deus no Brasil, comemorados hoje. Ele realça a atuação da Igreja na transformação espiritual e social e fala do apoio a famílias e pessoas em situação de vulnerabilidade.
3: Doutor Fernando Máximo elogiou a atuação de lideranças religiosas de seu estado e do país, destacando o trabalho desenvolvido em benefício das comunidades e manifestou seu desejo de que a instituição continue expandindo suas atividades e alcançando mais pessoas.
5: Relações Exteriores.
4: Chico Alencar, do PSOL do Rio de Janeiro, defende uma solução diplomática para o conflito no Oriente Médio. O parlamentar analisa que ações militares durante acordos de paz agravam a instabilidade na região.
3: Chico Alencar também critica posições adotadas pelo governo norte-americano em política externa e imigração. Ele pede respeito à soberania dos países, à democracia e aos direitos humanos como princípios fundamentais para as relações internacionais.
4: Termina agora o Jornal Câmara dos Deputados, produzido pela Rádio Câmara, com trabalhos técnicos de Wellington Teles e apresentação de Val Monteiro e Márcio Aquilissardi. Uma boa noite para você.
3: A Voz do Brasil volta amanhã. Boa noite.
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2: 20 horas e um minuto.
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0: 20h24.
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6: Conselho de Direitos da Criança e do Adolescente e Conselho Tutelar. 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Ele deve existir em todas as cidades do país. 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A outra metade, quem escolhe é a própria sociedade. 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Há, inclusive, algumas facilidades para quem fizer doações para esse fundo. Por exemplo, a Receita Federal autoriza desconto no imposto de renda do doador. 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O Conselho Tutelar vai cuidar do cumprimento dos direitos da criança e do adolescente. 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
3: Vinte horas e 37 minutos.
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